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3: Na hora certa.
4: 9:22.

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11: 9:35.

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5: 10 e 5.
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0: não pode dar gás nessa máquina, DJ.
1: Here we go. E aí? Tô na área, tô chegando, eu sou o Luiz Fernando e esse é o Gás Total. Daquele gás no volume pra ouvir muita música eletrônica. Começamos o programa de hoje com Nothing Back For You.

0: Majestic Time to Groove. Você ouviu também aqui no Gás Total. Kupex com Believe. Linska, Bad Boy. George Ezra com Green Green Grass. David DJ, Perfect Two. E a primeira foi For You de Off and Back. Boa demais. Uma rápida pausa. E já já tem mais Gás Total aqui, tá? Só vou tomar uma água.
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2: Dez e vinte e nove.

0: Jax Jones, Love the Way You Lie. Você ouviu também aqui no Gás, no segundo set, Martin Einberg com Disco Affairs, Tiesto, All My Life, Trevor Daniel Fallen, Fastboy com Good Life e a primeira, Kiss Me Better de Julie Bergman. E já já tem mais Gás Total por aqui, tá? Eu já volto.
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3: 10:50.
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5: Gás Total de volta, set número 3, number 3, começa com Dr. Alban, Look Who's Talking.

0: Dance House Party contra o Spaceship. É, encerrando o terceiro set aqui no Gás, você ouviu também Snaps com Everything, que é Dealer's Pump It, Dynoro e Mamãe, com a participação de Didi D'Agostino, e a primeira, Look Who's Talking, de Dr. Alban. E já já tem mais, Gás, tá bom demais, né?
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0: Christian Thames, Rocking on the Floor. Você ouviu também aqui no Gás, Bubble com Million Tears, Katy Perry Kiss Me, Max Oazo com Stand By Me, The Prodigy com Breath e a primeira Remember de Elias. E já já tem mais Gás, que tá bom demais. Quinto set do programa de hoje, vem aí.
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8: 11:36.

0: DJ Bobo, Only Ones, Ultimado Guys. Você ouviu também nesse último set Dirty Prince com Fear Love, Avicii Waiting for Love, Adam Pop com Move, e a primeira foi Hey DJ de Joe Corey. Boa demais! Acabou, mas não fica triste não. Semana que vem tem mais Gás Total por aqui, com a apresentação do seu amigo Luiz Fernando. Combinado? Muito obrigado pela sua audiência e até a próxima. Fica na paz e até semana que vem com mais um Gás.
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13: 98 FM. 11:56.

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3: Oi, amigo ouvinte, tudo jóia? Aline Motti chegando pra você. O nosso muito obrigado por você fazer parte aqui do nosso programa. Então, você se joga nas redes sociais e no WhatsApp pra brincar com a gente, pra se divertir. Vamos juntos fazer esse programa ser inesquecível. E que você sempre transmita o amor. Vamos então começar nosso programa? Aviso pra todo mundo, Aline Motti já está no ar.
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0: volta já.
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1: 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Meia-noite e 20.
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3: E já estamos de volta e você é a luz que ilumina os meus dias. Seu sorriso é o combustível do meu coração. Ao seu lado, tudo faz sentido. Então te amar é a melhor parte da minha vida. Eu sou grata por estar com você a cada momento. Quem mandou essa daí foi o Thiago. A todos os apaixonados de plantão. Vamos com a música não para.
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1: Meia-noite 41.
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3: É isso, já estamos de volta e desde que eu te conheci eu descobri o verdadeiro amor. Seu abraço é o meu refúgio seguro, cada dia ao seu lado é uma bênção, você completa minha alma, te amo mais e mais a cada dia. Ai, que lindo! É o Wagner mandando para a Patrícia, que estão curtindo aqui o nosso programa, nosso muito obrigada. E vamos com música romântica na programação.
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11: 1:05.
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13: É isso aí, Aline Mota de volta. E seu amor me transforma. Com você eu aprendi o significado da palavra felicidade. O teu olhar me acalma, o nosso amor é eterno. Eu sou melhor por estar com você todos os dias. Ai, alguém mandando pra alguém dizendo, você sabe quem. Então tá mandado. Simbora com mais na programação pra você.
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6: 1:25.
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8: É isso aí, o que você gosta de ouvir, toca aqui. E você é meu sonho realizado, te amar é a minha maior alegria. Cada instante contigo é precioso, porque o seu amor me dá forças e juntos somos invencíveis. Continua com mais na programação.
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8: 1h40.
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10: É isso, Aline Mota de volta com você, sempre levando pra você aquela música gostosa, aquela palavra de carinho, né? Porque o seu carinho é o meu alento. E ao seu lado encontrei a paz, o teu amor é meu tesouro e você é minha inspiração diária, por isso que eu te amo profundamente. Tá aí o Mário César mandando pra Dionísia, tá aí mandado esse recadão pra vocês. Gente, muito obrigada pela participação de todos, tá? Continue colocando muito amor aqui no ar. Vamos com música na programação.
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5: 2 e 1.
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7: É isso, com você tudo é mais bonito. Seu amor me faz voar, teu sorriso ilumina meu mundo. Então cada dia contigo é especial, por isso que eu sou feliz e ponto final. Tá certo, é a Verônica mandando pra alguém especial. Vamos com música, gente. Só assim a gente acalenta o coração. Simbora.
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7: 2:15.
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9: Sempre com você e você é o meu porto seguro. Te amar é natural, como respirar. Seu amor me completa e juntos construímos uma linda história. Sou eternamente feliz com você. Tá aí, lindamente. A música não para.
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6: 2:34.
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8: Estamos de volta e seu amor é minha fortaleza. Com você enfrento qualquer desafio. Teu carinho me fortalece e amo a cada dia, cada detalhe. Você, tudo pra mim. Muito obrigada por você existir. Assinado, Verônica. Tá mandado, Verônica. Muito obrigada pela participação. Aqui, a música não para.
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0: E assim encerramos mais um programa, viajando sempre de norte ao sul, de leste a oeste, levando até você o melhor do romantismo. Mas eu volto no próximo programa. Aquele abraço. Tchau, tchau.
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6: 2:49. 2:49.
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4: 2h52.
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6: Segundo bloco, vem chegando Bee Gees, For Whom the Bill Tolls.

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5: 3:10.
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0: Terceiro bloco tem roupa nova, viagem.

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5: Três e 26.
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8: Esperando.

0: Behind Blue Eyes. Você curtiu aqui no quarto bloco, teve também Avril Lavigne, Don't Tell Me e Alex Guedes, Começar de Novo.
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7: 3:45.
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9: Ivete Sangalo, sou louco por ti, América.

0: Britney Spears, Look, The Black Sinhar e Daniela Mercury, à primeira vista.
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9: 4 e 4.
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0: Quem de nós dois abrindo nosso sexto bloco com a canção 2 a 1?

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0: Júnior, ela vai voltar. Teve também Michael Jackson e Ira com Pitch. Eu quero sempre mais.
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8: 4:23. 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
9: Claudinho Buchecha, destino.

0: sétimo bloco com Alexandre Pires, Ao Sentir o Amor. Teve também Barão Vermelho, Quando o Sol Bater na Janela e Lulu Santos, Tempos Modernos.
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10: 4:42.
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0: Tá aí, você ouviu Armandinho, Desenho de Deus.

0: Legião Urbana, eu sei. Teve também James Blunt, Hyde, Engenheiros do Havaí, pra ser sincero. Eu vou ficando por aqui, encerrando mais uma edição da nossa Máquina do Tempo. Semana que vem tem muito mais e eu fico te esperando. Até lá.
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9: 4:58.
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3: Olá, Brasil. Seja bem-vindo a mais uma edição Clássicos do Rei, o seu espaço de romantismo, nostalgia e boas memórias. E hoje vamos reviver canções que embalaram amores, sonhos e momentos inesquecíveis, enquanto descobrimos curiosidades da vida e da carreira desse artista que se tornou parte da nossa própria vida. Prepare-se para uma hora de música, afeto e muita poesia, porque quando Roberto Carlos canta, o coração da gente responde. E começamos hoje com o sucesso Me Conte a Sua História. Vamos falar sobre uma canção que revela o lado mais humano e acolhedor de Roberto Carlos. Me Conte Sua História foi lançada em 1981 no álbum que leva o mesmo nome do próprio artista. Composta por Roberto Carlos e Erasmo Carlos, essa canção é um convite à intimidade. Nela, o rei não apenas canta, ele também escuta. A letra traz esse gesto tão raro e tão bonito, o desejo sincero de conhecer o outro, entender seus medos, suas lembranças e seus caminhos. Me Conte Sua História é uma conversa de alma para alma. É como se Roberto Carlos dissesse: abra o seu coração, fala de você, porque cada detalhe importa. E é justamente essa sensibilidade que faz parte dessa canção, um dos momentos mais delicados da discografia do rei. Nessa música, o rei abre espaço para o diálogo, para a troca, para aquele momento em que duas pessoas se aproximam de verdade. A letra é um convite carinhoso para que o outro fale de si, dos seus medos, das suas lembranças, dos seus sonhos. Como quem diz: eu quero te conhecer por dentro, quero entender o que te faz ser você desta forma. É uma canção sobre confiança, sobre entrega e sobre a beleza de ouvir alguém com o coração aberto. Roberto Carlos canta como quem estende a mão e diz: me conte a sua história, porque ela também pode fazer parte da minha.

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0: E abrindo muito bem por aqui mais uma edição dos Clássicos do Rei, você conferiu na paz o seu sorriso, não se afaste de mim e me conte a sua história. Abrindo já o primeiro bloco, pequeno intervalo tá chegando, a gente volta na sequência.
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1: Cinco e 17. E já estamos de volta com os Clássicos do Rei. 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
0: Está começando por aqui mais um bloco nos Clássicos do Rei, seu encontro semanal com a música que atravessa gerações. Aqui cada acorde de Roberto Carlos é um convite para sentir mais, lembrar mais e viver mais. Fique comigo e deixe o coração abrir espaço para grandes emoções. E por falar em emoção, vamos com o grande sucesso Emoções, uma das canções mais marcantes da carreira do Rei Roberto Carlos. Emoções foi lançada em 1981 com a composição de Roberto Carlos e Erasmo Carlos. Essa música se tornou um verdadeiro hino do romantismo brasileiro. Em Emoções, o rei abre o coração e fala sobre sentimentos profundos, sobre momentos que marcaram a vida e sobre a força que existe em cada lembrança. É uma canção que mistura alegria, saudade e intensidade, tudo aquilo que faz parte da nossa própria história.
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0: E já fechando por aqui o segundo bloco dos clássicos do rei, você conferiu aí o grande sucesso Fera Ferida, Tudo Para e Emoções. Pequeno Trevalinho tá chegando, Baby, aguenta a mão. Na sequência, César Fama volta trazendo já muito mais sucessos do rei Roberto Carlos.
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7: 5:34.
0: E já estamos de volta com os clássicos do rei. Um dos programas de maior sucesso do Brasil. E já estamos de volta com os clássicos do rei aqui na sua rádio preferida. Programa que transforma finais de semana em momentos de pura nostalgia e muito carinho. E agora vamos mergulhar em sucessos inesquecíveis e curiosidades que revelam um pouco mais da vida e da trajetória do nosso eterno rei. Fique ligado, porque a magia continua. E agora aqui nos Clássicos do Rei, vamos falar de um dos grandes marcos do romantismo na voz de Roberto Carlos, Cama e Mesa. Essa música, também lançada em 1981, é composta pela dupla que escreveu algumas das páginas mais bonitas da nossa música, Roberto Carlos e Erasmo Carlos. Essa canção é um verdadeiro manifesto de amor. Em Cama e Mesa, o rei descreve aquele desejo profundo de presença, de parceria, de dividir a vida em todos os detalhes. O carinho mais simples, o abraço mais intenso e a celebração de amor que acolhe e cuida e se faz companhia e que transforma cotidiano em poesia.
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1: Está bem. 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

0: Gente amiga, gente bonita, e aí meu povo, você que já tá na companhia do programa de Conservador, tô chegando aqui, e aí, como é que tá, como é que vocês estão, meu filho? Eita, aqui do outro lado, quem tá chegando é ele, o homem mais bonito aqui da rádio, diz
1: ele. Comunicando, Ítalo Costa.
0: É, diz o povo aí, que é o homem mais bonito que tem, mentira. Bom dia pra vocês, ligado aqui nas ondas do programa de Conservador. Estamos ao vivo aí pra toda Barbacena em 1230M, ao vivo para toda Desterro do Melo e toda a região do Alto Chapotó, pelas ondas da 91,5 Rádio Câmara FM Desterro do Melo. Estamos ao vivo aí para a região de Ressaquinha pelos 98,7 da Libertas FM. Então vamos juntos até às 11 da manhã, levando o que tem de melhor da música sertaneja. Tem a pergunta do dia, tem a dezena, tudo isso e muito mais. A partir de agora, com a minha participação, eu chego trazendo música atendendo você. Daqui a pouquinho o Rosan chega com a pergunta do dia e muito mais pra você. Agora, pra você participar da nossa programação, é muito fácil, basta você discar. 3332-1517 é o telefone da sua participação. Ele é telefone e WhatsApp, tá bom, gente? E daqui a pouquinho tem o do programa também, o do programa Onde Conservadores, é o 99943-5439. Anotou aí? 99943-5439. Esse é o WhatsApp do programa. Já o da rádio é o 3332-1517. Beleza, meu irmão? Vamos iniciando agora com a minha participação. Traz uma boa pra mim aí. Traz aquela mesmo. Pode ser a do Serjão? Traz a do Serjão pra nós, hein? Pra nós iniciar nossa manhã aqui com a minha participação agora, hein?
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0: Senta o dedo no botão da viola. Aô! Segura! Vamos chegando com a Deus Mariana. Aô, lugar! Vamos chegando nessa manhã maravilhosa, agora 20 graus, hein? Aô, vamos esquentar, hein?
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0: Lá minha Maria. Aô!
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0: Deixa cair, segura, tchê.

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1: É o sanfoneiro, tá tocando, tá feliz demais. E roda a vinhetinha pra nós aí.
2: 3332, alô, 1517.
1: Sapeca a trilha pra nós aí. Vamos mandar o alô agora, agora. 7h13 agora, na programação do Onde Canta os Trovadores. Mandar um abraço aqui pra ela, minha amiga Maria Antônia de Antônio Carlos. Tá pedindo música aqui, pediu música, mandando pra Dina no São Pedro, Parecido com o Raul Novo, a Rita em Ponte do Cosme, a Lúcia, também pra Celina. Tá mandando música também pra Alice e o Leonardo, né? Um abraço aí pra Celina. Pro Bilu também, que ela tá mandando música também, né? Pra todas suas amigas, Maria das Graças lá no Diniz, também tá ligadinha, né? Grande abraço, essa turma bonita! E vamos atender no 1517? Ô, gente boa, abaixa um pouquinho sua trilha aí, tá bom? Ah, beleza. E agora vamos no telefone, vamos no 1517? Alô?
3: Bom dia, meu querido amigo Ítalo Costa. Como tá tudo?
1: Tá tudo bem, Celina.
3: Oh, coisa boa demais. Que Deus te abençoe.
1: Amém. E vamos lá, pra quem nós vamos mandar música, Celina?
3: Primeiramente, eu quero agradecer a todos que mandam música e abraços pra mim. Muito obrigada a todos.
1: Beleza.
3: Eu quero mandar um abração pra minha mãe Rita, meu pai Oliveira, todos os meus irmãos no bairro do Carmo, para os meus filhos, a Karina e o Gustavo, para o meu maridão Carlos e para os meus amigos do coração. Quero mandar um abração para a Ritinha da Ponte do Cosme, para a Dona Dilha do São Pedro, para a Maria Antônia e a Mônica e Antônio Carlos, para a Aparecida de Curral Novo, para a Maria aqui de Saforte, desejar ela... gente do céu, deu um branco aqui.
1: E vixe, Maria...
3: Quero mandar um abraço para ela, que o irmão dela faleceu hoje, ontem, vai ser enterrado hoje. Sentimentos para minha amiga Maria, para a banda do Capão da Cerca, para a Conceição aqui em Sapor, senhor Imatério Barra Ipanema, para a Divina do Sítio Capelinha, um abração para o Bilu de Santa Luzia, para a dona Maria Raimunda, para a Jurema aqui em Sapor, um abração para a dona Lelite, para Alice e o Leonardo, lá em Pinheiro Grosso, para Dona Maria das Graças, para Dona Marilene, para o Wilson Lasnou, para Sandrinha do Caminho Novo, para Dona Maria Geralda, um abração para Dona Unida, para Lúcio de Santo Antônio, para o Jota Luiz e a Dona Vera, para o Luiz e a esposa Liliane Bardiniz, para você e família, para o Rosan e família, para o de Oliveira, para o Bruno Costa e para todos os outros.
1: Muito bem, e a música qual é?
3: Como eu chorei com
1: o Lourenço Lourival. Como eu chorei. A dezena é 63, hein, pelo que eu fiquei sabendo.
3: É isso mesmo.
1: E a centena?
3: A centena é 742. Nossa, hoje falando tudo errado, hein?
1: Tá,
3: nossa, tá, é 742, minha.
1: 742, tá anotado aqui, tá bom?
3: Com Deus, tá, Jorge, um abração, fica com Deus.
1: Falou, tchau, tchau. Muito bem, 7h16 aqui na programação do Onde Canta os Trovadores. Você ligando e participando no 3332-1517, o qual eu atendo assim. Alô?
4: Alô?
1: Bom dia, fala, Tchãozinho, beleza?
4: Beleza.
1: Ô, Tchãozinho, pra quem nós vamos mandar música?
4: Vou mandar pra Jorginho da Santa Cecília e pra Imbra da Santa Luzia.
1: E qual que é a música?
4: Que é você no meu caminho.
1: Ok. E vamos lá. Dezena e centena.
4: 233.
1: Uhum.
4: 345.
1: Anotado aqui, daqui a pouco eu mando a música pra você, tá bom?
4: Tá bom.
1: Um abraço, bom dia. Agora 7h17. Tem mais uma ligação aí, vamos atender? Alô? Alô? Alô? Tá dando um eco aqui, pera aí que eu vou liberar a linha de novo. Vamos lá. Alô? Alô? Alô?
5: Alô,
1: Will? Opa, bom dia, sou Oliveira, tudo bem?
5: Tudo bem, você?
1: Bom demais, e aí, pra quem nós vamos mandar música?
5: A música já passou, vamos mandar pros namorados.
1: E qual que é a música que nós vamos mandar pros namorados?
5: É o Mandamento das Moças.
1: O Mandamento das Moças, muito isso. Bem. E vai deixar a dezena e a centena?
5: Dezena é 14.
1: 14 e...
5: Centena 214.
1: 214. Tá anotado aqui, daqui a pouco eu
5: mando sua música, tá bom? Obrigadão.
1: Com Deus aí, valeu.
5: Valeu.
1: O dia dos namorados foi sexta-feira, Sexta-feira foi um dia mais bonito que tem. É o dia de tortar o pescoço da girafa. 7h18 agora. Ô, produção, tá pronto aí? Tá pronto? Tá pronto o Serjão Berranteiro aí? É o Serjão mesmo, vai voltar aqui? É, prepara a música da Celina também. É, agora é a música da Maria Antônia, né? Tá, beleza. Enquanto isso, caça aquela música que o Tchãozinho pediu aí, que eu não. Eu notei ali, mas tem que achar aí na. Na grade nossa aí, beleza? E você quer participar também? Manda seu zap zap pelo 3332. Anota aí, é o DDD 32, tá, gente? Pra WhatsApp aí, pelo 32-3332-1517. Você vai mandar o seu zap zap aqui, meu filho. Manda o zap zap. Eu quero mandar um grande abraço aqui para a nossa amiga Taninha lá. É lá no Peixoto, é entre Peixoto e Vasconcelos ali, Ressaqui e Vasconcelos. Oi, então manda um alô aí pra Denise do Quilombo, pra Marlene no São Pedro, pra minha mãe, Dona Carminha. Ô, Carminha, Dona Carminha lá no Peixoto, o pessoal da Toca do Lobo, grande abraço, bom dia. Eita, esse café que eu tomei tem alguma coisa errada nele, tá? Porque hoje eu agitei demais. Olha o Gabriel ali, quem que colocou nesse café? Eita, vamos lá atender mais um aqui. Alô? Alô?
2: Alô?
1: Opa, bom dia, quem fala?
2: Alô?
1: Alô? Alô?
2: Oi, Wilson.
1: Oi, bom dia, Pedro Silvestre.
2: Pedro Silvestre, filho.
1: Como é que tá as modas, Pedro?
2: Beleza, tudo bacana, igual eu falo contigo, ao vivo e a cor.
1: Satisfação ao vivo e a cores, falando ao vivo pra toda a Babacena e toda a região.
2: Isso.
1: Pedro Silvestre, pra quem não vai mandar música, Pedro?
2: Vou mandar pro pessoal aí, né? Eu vou mandar aí pro Sovato, Cafanhaco, Guadinho, Zequinha. Vou mandar aí também um abraço aí pro Jota Luiz, a Dona Vera, né?
1: Isso aí.
2: E vou mais.
1: Esqueceu.
2: Vou mandar um abraço aí também pro nosso amigo Murilo. O Zenonato.
1: Sim.
2: Tá tendo tudo aí.
1: Beleza. E qual vai ser a música?
2: A música hoje vai ser Fofinha.
1: Ó, com Léo Canhoto e Robertinho, mando pra você.
2: E vou mandar pra todo mundo que gosta dessa música aí.
1: É isso aí, é bacana demais. E a sua dezena e a centena?
2: A dezena é 64.
1: E a centena?
2: Centena é 76.
1: 762. Ok. Manda um abraço pra Ludes aí, tá bom?
2: Valeu, então manda um abraço pra você aqui.
1: Com Deus aí, valeu.
2: Alô, meu filho.
1: Alô, tchau, tchau. 7h21 aí. Ô, põe essa música aí também pra nós aí, a Fofinha. Ela pra nós aí. É aquela gordinha gostosa, bonita, maravilhosa. Ela aí, a Fofinha. Tá no jeito? Roda a vinheta, meu filho, sendo o dedo. 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
1: Vai abrir com ela? Aô! Barbacena gelada! A dura até a ponta dos dedos, que vida, menino! Agora é 7h21 aqui na programação do Encanto dos Trovadores! Aqui nas ondas da Correio, 91,5 e 98,7. Aô! É três rádios na mesma hora, hein? Que vida, menino!

chegando o Serjão e cantando a Juliana. Não, mentira. Canta Juliana. 7h24. Não pode cantar Juliana, não, senão dá problema. É.

0: Tá aí o amado e o Antônio, os mandamentos das moças, hein?
1: O mandamento da segura, hein? Vou falar qual é o primeiro. É andar sempre bonita, cheirando água de cheiro. Gostou? Mas nem.

0: Júnior e José Rico. É a vontade dividida.
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0: bem, acabou e tudo aí, eu fiquei, eu deixei o trem sair aqui. Muito bem. Eu tava conversando com o nosso amigo Gabriel Assunção, ali, grande abraço pra ele. E agora, vou atender mais aqui, meu filho, atende aí. Alô?
1: Opa, bom dia.
0: Ô, Neumar, bom dia, tudo bem, meu irmão?
1: Graças a Deus e vocês.
0: Tô bom demais da conta, e aí, pra quem nós vamos mandar música?
1: Essencial pra você, primeiro da área.
0: Uhum.
1: Todos os ouvintes.
0: Sim.
1: A Dino do São Pedro.
0: Uhum.
1: E a música eu vou querer. Coxa de retalho.
0: Coxa de retalho, mando pra você. Vai deixar a dezena e a centena?
1: A dezena 14.
0: Uhum.
1: E a centena 214.
0: Anotado aqui, daqui a pouquinho eu mando sua música, tá bom?
1: Um bom domingo pra vocês, dá um abraço.
0: Valeu, mais. Pode deixar com nós. Muito bem, 7h40. Ô, quem que eu atendi aqui? Ah, é mesmo, nós temos que falar, ué. É, eu atendi o meu amigo Renê lá do bairro Crocotó, pediu uma música linda que vai sair daqui a pouquinho, o último dos apaixonados. Meu amigo Jorginho tá mandando um abraço pro Tiãozinho, pro Bilu, pra dona Célia, pro Nelinho, a dona da Sirlene, um abraço. Ô, Jorginho, um abraço pra você, pra Dorinha também. O São Antônio Ferreira lá no sítio Lagoa Seca pediu uma música bonita do Barros de Alencar também, vai sair daqui a pouquinho, bom dia, bom dia. E o Wilson mandando pra esposa Maria Cristina, a filha Marcelinha, amiga Ana Michele e a todos os amigos aí, o cheiro da maçã. Ô, o cheiro da maçã de manhã cedo, senhor do Morro Azul, e eu atendi também, deixa eu pegar do lado de cá, no Zap Zap. Quero mandar um abraço pra Lúcia lá no Santo Antônio. Alô, Marilene Campos, aí no alto do Monte Mário, nosso querido Savassi. Grande abraço, bom dia. Meu compadre Belmiro. Ô, padrinho, bom dia. O meu amigo Selmar Bezerra, também lá no Rio de Janeiro, em Jacarepaguá. Dei um abraço aí. A Wanda no Capão da Cerca. É, a turma ligadinha com a gente. Maria Remunda aqui do Boa Vista. Meu amigo Edson Chita também, grande abraço, bom dia. Meu amigo Angelino Xericata, a turma lá em Ressaquinha nos acompanhando. Meu amigo Angelino. Meu amigo Bilisquete, povo lindo. É, mais quem aqui? Deixa eu olhar aqui no meu cadernim. Ah, o meu amigo Renato Carioca também. E a turma de Ressaquinha aí, não deixe de ir no bar do Carioca, hein? É, o Carioca com aquele tiragosto bacana aí, né? Todos os dias, aquela cervejinha gelada lá no bar do Carioca. Alô, Carioca, grande abraço, hein? Quero mandar também um grande abraço pro meu amigo Renato do Prego, nem a turma do Retiro Baú. A Denise do Quilombo, meu amigo Ié também, a turma lá. Meu amigo Marcinho lá no Quilombo também, grande abraço. A turma ligadinha. Meu amigo Adelino, o homem do frango de R$70. Alô, Adelino, grande abraço, meu amigo Aderson de Paula também, o meu amigo Celim Pastor, mais conhecido como Cabeça de Jaca, grande abraço também, né, tá ligadinho com a gente. Minha amiga Maria Helena também do bairro Alto do Cruzeiro, grande abraço. Meu amigo Tiãozinho Pescoço também, grande abraço. Deixa eu mandar um abraço meus amigos da prefeitura aí, meu amigo Paulinho, o Tonhão mais a Hilda, o Gilson. Alô, Gilson, tá me ouvindo, Gilson? Um abraço aí, também pro Getúlio, pra mais quem, hein? A Fatinha e o Tiquinho também, a Ana e o Luiz também, né? Um abraço meu amigo Teco também, tá ouvindo a nossa programação, obrigado pelo carinho da audiência, a turma aí, sempre ligada. Minha amiga Adriana e o Zé do Tingó também, grande abraço, também tá ligadinho com a gente, obrigado pelo carinho da audiência, bom dia. Agora são 7h42, e agora... Ô, Celina, tá chegando a sua música, Celina. Mas não chora não, tá? Ela pediu Como Eu Chorei. Alô, Lúcia, aí no Santo Antônio, grande abraço. Maria Helena Santa Rosa, bom dia. Alô, dona Leneide, grande abraço também.

0: Vence, Lorival!
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0: Chora não! São 7h46 agora.
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0: Tá chegando o Barros de Alencar. Bom dia, bom dia, bom dia, bom dia! 7h46 agora e confirmando a hora certa.

0: Barros Alencar. Bom dia!
1: Bom dia, bom dia, bom dia!
0: Às 7h48!

0: Bonita música, hein?
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0: Agora tá chegando música bonita, essa aqui machuca o coração, essa é moda de meter o chifre no chão e sair arando, porque vem chegando o Zezé de Camargo e Luciano, o último dos apaixonados. Quem tem amor tem saudade, quem não tem fica só na vontade. Alô, meu amigo Renê aí no Grocotó, grande abraço, bom dia!

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1: 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Essa é de Camargo e Luciano.
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1: Eita! Essa é moda de meter o chifre no chão e sem aranda, hein? Segura comigo assim, ó, vem comigo. Quer ver? Vai chegar mais uma bonita agora, hein?
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1: Essa é o pedido do Jorginho.
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1: E a música é dele. Milton Rodrigues e Valdemar Assunção, a composição. E a música traz o título Duas Camisas.

0: Frase e Miltinho, duas camisas.
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0: Você ligando e participando no 3332-1517. Esse é o telefone da sua participação. Deixa eu mandar um alô aqui. Mais alôs chegando. Quero mandar um grande abraço aqui para o Nelinho, né? O Nelinho tá mandando um abraço para a dona da Sirlene, né? Um abraço aí para sua esposa da Sirlene. Também para a Nilceia, para a Oneida, sua irmã, né? Para o Jorginho Dorinha, para a Wanda lá no Diniz, para todos os amigos aí. Pediu uma música bonita, daqui a pouco eu vou mandar. A Nelly mandando para Maria Helena Santa Rosa, a Lúcia Santa Rosa, a Lelei de família, a dona Nina Condé pediu aqui a colcha de retalho, que já tá pedido do meu amigo, o Neumalha. É, o Wilson do bairro Santo Antônio, minto, Caminho Novo, mandando aí pra todos os amigos aí, sua esposa, e daqui a pouco, o Wilson, sua música daqui a pouquinho vai sair. E eu atendendo mais aqui no 1517. Alô!
2: Alô!
0: Ô Rita, bom dia, tudo bem?
2: Bom dia, tudo bem, e você?
0: Bom demais, e aí, pra quem não vai mandar a música?
2: É, pra uma galera que tão bacana aqui, que é todos os ouvintes que estão ouvindo afinal, né? Mas aqui eu vou mandar para Maria Antônia, a Dina, a Aparecida do Corro Novo, Celino, Doutor Saportes. A Maria Antônia, a Dina, a Aparecida do Corro Novo, Celina, a Wanda, a Lúcia, o Santo Antônio, Maria das Graças do Diniz. Um abração para dona Leleide de família aí. Quero mandar também para o Bilu, Maria Helena, o Vicente com o Vicente, a Nossa Senhora, a Vilma da Lavrinha, a Vilma da Água Santa, André, Mauro Lúcio, Lúcio Mauro, Helena, Jota, Luiz e família, você e família. Quero mandar também um grande abraço para Maria Raimundo e todos os ouvintes. Gente, eu peguei a lista aqui, antiga aqui, mas vai para todos os ouvintes. Desculpa aí se eu não coloquei todas as minhas amigas. E vai para todas as minhas amigas.
0: Beleza, e qual vai ser a música?
2: Também família, enfim, para todos os ouvintes.
0: Tá joia, e qual que é a música?
2: Olha, toma um copo de cerveja comigo.
0: Mando pra você já já, tá bom?
2: E pra todos os ouvintes, eu peguei a lista errada aqui, gente, uma lista antiga aqui, mas vai pra todos, a Ibertioga também, sintonizado na Correio da Terra.
0: Beleza.
2: E pra todas as comunidades, vai pra todo mundo do programa Aonde Canta os Trovadores.
0: Com Deus aí.
2: Um excelente domingo abençoado pra nós todos e um bom dia.
0: Um abraço, tchau, tchau. Muito bem, 7h57 aqui, o Denise do Quilombo. Ô, Denise, fala, Denise, pera, deixa eu chamar a Denise aqui. Ô, Denise, fala comigo, Denise, cadê?
3: Bom dia aí, tudo
0: bom? Oi,
3: Rosana.
0: Bom dia!
3: Oi, então, hoje eu queria pedir as músicas do programa.
0: Pra quem?
3: Pra minha nora, lá em Ressaquim, a Rosana Dias.
0: A Rosana,
3: Fez aniversário ontem, dia 13.
0: Uhum.
3: E meu sobrinho, que fez também ontem, dia 13.
0: Sim.
3: Aqui do Quilombo, o Zé Felipe. E também eu quero mandar pra Taninha e a dona Carminha na Toca do Lobo.
0: Sim.
3: A Ilda Irainha Saquinha, a comunidade do Quilombo.
0: Uhum.
3: E pra todos os ouvintes. Bacana. Pra você e pro Rosan.
0: Beleza.
3: A minha dezena é 09.
0: 09.
3: A centena 111.
0: Anotado.
3: Um abraço. Manda uma música dos Trio de Minas.
0: Vai
3: aí pra mim.
0: Sai agora, minha filha. O colcha de retalho aqui tá um frio danado que eu tô precisando da coxa, hein? Agora no Zap Zap, mais um aqui. Roda, meu filho.
4: Bom dia aí,
0: tudo bem? Ô, Expedito.
4: Bom dia, Rosana.
0: Bom dia.
4: Tudo bem com vocês?
0: Graças a Deus, uai.
4: Se for possível tocar uma música aí com Zé Fortuna e Pitangueira, Tango do Adeus.
0: Tango do Adeus.
4: Deixar a dezena 60 e a centena 180.
0: 180.
4: Desde já agradeço a sua preferência. Um bom domingo para vocês e famílias. Fica com Deus, um abraço.
0: Ô, Expedito, um abraço pra você também. Taioba! Ô, Taioba! Daqui a pouco eu vou mandar sua música aí, minha irmã. Não esqueci não, tá bom? Ô, Selma Bezerra, fala comigo, meu filho. Vamos lá.
5: Bom dia, Ítalo Costa.
0: Oi!
5: Também bom dia pro meu amigo Rosana.
0: Opa!
5: Abraços, amigos. Um bom programa. Eu e o grupo Madrugada e Companhia na escuta. Fiquem bem. A todos os ouvintes, nosso abraço. Ítalo, se possível,
0: diga.
5: Qualquer uma de Amado Batista. Abraços.
0: Deixa com nós.
5: Um domingo na Santa Paz.
0: Amém. Nós todos. Muito bem. Ô, Leonardo, manda um abraço aí pro meu amigo Leonardo, pra Alice, a turma lá em Pinheiro Grosso, tá acompanhando aqui a nossa programação. E agora, vou convocar os três de Minas pra cantar pro Neumália, pra Nina Condé, pra Denise no Quilombo, pra Wanda, né, pra todos os amigos aí que gostam dos três de Minas. Rosan Rondinelli, Tião do Fole canta Concha de Retalho. Um abraço aí pra Dina no São Pedro também, que gosta muito. A toda a turma aí, obrigado pelo carinho da audiência. Agora são 8 horas na cidade de Barbacena.

0: Alexandre do Vasconcelos. 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

0: Leonardo, é o cheiro da maçã.
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0: Tá chegando o Gen Giovanni, a taça de planta. Alô, Nelinho, grande abraço pra você. Nelinho tá mandando aí pra sua irmã Oneida, pra Nilceia, da Sirlene, Jorginha, Dorinha, também a Wanda, lá no Bairro Diniz. Um abraço pra essa turma bonita. 8 horas, 12 minutos, bom dia.

0: Taça de Pranto aqui nas ondas do programa.
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0: O telefone é esse aí, roda. Roda aí pra nós, vai lá.
2: 3332, alô,
0: 3332-1517. Vamos aqui no zap zap, que eu acho que tem mensagem pra nós aqui, hein? Ah, ela chegou aqui, rapaz. Minha amiga Maria Raimunda. Aí, ó, ela aí, ó. Fala.
3: Bom dia, Ítalo
0: Costa. Bom
3: dia. Ítalo, se for possível, toca pra minha música. Atitude.
0: Atitude.
3: Eu quero oferecer pra Ritinha, pra Maria das Graças do Diniz, pra Divina do Sete Capelinha, Celina, a Lúcia, Santo Antônio.
0: Sim.
3: E pra Marilene Campos. Para todos os ouvintes, muito obrigada, um forte abraço e um ótimo domingo.
0: Obrigado, valeu. Daqui a pouco eu mando sua música, hein? Valeu, um abraço. Eu quero mandar também aqui, né, o abraço também. Ô, Rita, daqui a pouquinho a música do Miltinho Rodrigues vai sair para você, tá bom? Quero mandar um abraço aqui, então. Expedito Mariano também, né? Já participou aí, né? Deixou a dezena 60 e 180 centena e pediu a música aí, Tango do Adeus, com Zé Fortuna e Pitangueira. Daqui a pouco eu vou mandar, tá bom? O meu amigo Selmar Bezerra também, né? Pediu uma música do Amado Batista aí, né? Um abraço pra ele, tá ligadinho com a gente. E o Rosa Maria Raimundo aí deixou também a centena e a dezena aí, 19 e 149, tá bom? Anotou aí, Rosanes? E a Taioba, né? 14014. Alô, Taioba, daqui a pouquinho eu vou mandar a sua música aí, tá bom? E o meu amigo Leonardo também, né? Mas a Alice lá em Pinheiro Grosso. E a Terezinha de São Cristóvão também, que ligou também. Daqui a pouquinho a gente vai mandar uma música pra ela aí. Agora, nós vamos atender mais aqui no 1517. Caiu? Então libera a linha de novo pra nós aí. Mas antes disso, enquanto eu já liberei a linha, o Rosan já tá trabalhando ali, tá enchendo o cadirninho. Agora ele vai falar. Ô, Rosan, bom dia.
4: Bom dia, Ítalo. Bom dia, ouvintes do programa Onde Cantam os Trovadores. Estamos aqui, tá? Ô, Ítalo, você falou aí, a Maria Raimunda, 19,149.
0: Isso.
4: Tá? Agora fala pra mim do Expedito Mariano.
0: Do Expedito? Isso. O Expedito é 60 e 180.
4: 60 e 180.
0: Isso.
4: É, o Selmar não deixou.
0: O Selmar não, o Selmar só mandou um abraço.
4: Só deixou um abraço.
0: Daqui a pouquinho
4: nós,
0: vou mandar,
4: então mandar outro pra ele, né?
0: Muito bem, você, muito bem. Daqui a pouquinho, então. Ô, Denise, daqui a pouquinho vai ser uma música dos Três de Minas pra você também.
4: A Terezinha, lá do bairro São Cristóvão. Ela tá mandando pra toda a família Santa Rosa. Tá mandando também pro Venceslau pela passagem do seu aniversário, né?
0: Então, isso aí.
4: Daqui a pouquinho vai ser uma música bonita, nós vamos mandar pra todos eles. 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
4: Aí, né? É o programa Onde Cantam os Trovadores. E qual vai ser a próxima música?
0: Agora é o Miltinho Rodrigues. Tome mais um copo de cerveja aqui comigo.
4: O título da música é bem grande.
0: É grande demais.
4: Tome mais um copo de cerveja aqui comigo,
0: isso,
4: né?
0: Isso. Ô, Rita, tá aí seu pedido musical, hein?

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1: Muito bem, aí foi o Zé Fortuna e o Pitangueira, o tango do adeus. Foi um pedido aí do grande amigo aí. Quem foi que pediu? Ah, foi ele. O nosso amigo Expedito Mariano Rosa, que pediu essa aí, hein? Boa pedida, hein?
2: É, o tango do adeus. Já tá o 994354439, já tá...
1: Ainda não.
2: Não?
1: Ainda não, daqui a pouquinho. É, tem mensagem no zap aqui do 1517, vamos lá.
3: Bom dia, Rosan.
1: Ei, Lúcia.
3: Título, tudo bem?
1: Tudo bem.
3: Lúcia do bairro Santo Antônio. Eu gostaria de ouvir a música com César Menotti e Fabiano.
1: Qual dessa?
3: Está chorando por quê?
1: Chorando? Chora não.
3: Eu ofereço para Celina, para Maria Antônia, para Rita, para Aparecido Curral Novo, para Maria Raimunda, para Oneida, para Odina de São Pedro, para o Bilu de Santa Luzia, para Maria das Graças do Diniz.
1: Sim.
3: Para Leni de Santa Figênia.
1: Mais quem?
3: Para todos os ouvintes do programa. Para você, Itro e família, para o Rosão e famílias, J. Luiz e família, para toda a minha família, que tenha um bom domingo, com muita saúde, paz e felicidade.
2: Isso
3: a minha dezena é
1: 08.
3: A minha dezena é 895.
1: 895, beleza.
3: Tchau, tchau, um abraço.
1: Abraço, tchau, tchau.
2: 08895, é isso mesmo?
1: 08 e 895,
2: isso, né?
1: Agora eu vou trazer aqui, porque é 8:30, agora eu vou trazer aqui o Amado Batista, meu ex-amor, mandar essa pro Selmar Bezerra. E depois do bloco a gente traz aí a pergunta do dia, tá bom?
2: É mesmo, né? Falta a pergunta.
1: Tá faltando a pergunta.
2: O Bernardo também ainda não chegou.
1: Daqui a pouquinho,
2: então. O patrocinador ainda não mandou também.
1: Isso aí,
2: né?
1: Vamos lá, Amado Batista, você é uma Bezerra, grande abraço. Tá aí, meu ex-amor.

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0: Alex e Juan, Amor Além da Vida.
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0: Hoje não agradeceu, não, ordinário, hein, ordinário. Eu deixo tu cantar aqui, tu não me agradece, ordinário. Tu não me agradeceu. Hoje eu fiquei muito aborrecido com eles. Eles não agradeceu. Obrigado, gente. Fiquei aborrecido com eles agora. Ordinário.
2: Tá frio, né? Porque
0: tá frio. Tá pronto? Tá pronto? Tá. Bernardo mandou perguntar se tá pronto.
2: Tá no jeito.
0: Tá no jeito? Então eu quero falar pra você quando você diz que.
3: 3332
0: Eu falo que tem o quê?
3: Tem promoção no ar.
0: Porque vem aí.
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2: A pergunta do dia, né? Alô, Bernardo, bom dia, tudo bem, né? Vou atender. Vou atender e fazer a pergunta, né? Atendendo você, alô. Alô.
7: Alô.
2: Bom dia.
7: Bom dia.
2: Quem fala?
7: É a da Sirene.
2: Da Sirene. Tudo bem, da Sirene?
7: Tudo bom.
2: Vai mandar música pra quem?
7: Vou mandar pra o Nonei, da Milcene, a Wanda lá do Diniz, pra vocês aí da rádio.
2: Obrigado. E você vai deixar a dezena, centena?
7: É, 36.
2: 36.
7: E 249.
2: 249.
7: Ô, Rosana, dá pra você rodar pra mim aquela música, a Barquinha?
2: A Vaquinha?
7: É.
2: Tudo bem. Não vou mandar tá pra você. Preciso nós encontrar ela, porque com esse tempo de frio ela se esconde, né?
7: Tá. Vai,
2: se achar, eu mando pra você. Falou?
7: Tchau.
2: Um abraço. Ô, Ítalo, a pergunta de hoje foi uma pergunta até. Eu acho fácil, né? E ela é inverso. Ela é rimada, né? Tá assim. Contra a vidraça se bate, tentando a luz enfrentar. Mas ao fim desse combate, tomba morta ao sol raiar. O que é? Sabe? Vou repetindo.
8: Eu sei, mas não vou falar.
2: Ah, tá. Contra a vidraça se bate, tentando a luz enfrentar. Mas ao fim desse combate, tomba morta ao sol raiar. O que é? Então, quando o sol aparece igual está aparecendo agora, né, já cai duro. Então, é isso aí. Então, você respondendo a pergunta, você vai ganhar o prêmio do programa Onde Cantam os Trovadores. E chega uma outra pergunta também, que nós vamos fazer no decorrer do programa. Essa nós vamos
9: José
2: fazer.
9: Vieira da Silva, da Pagrisa, fábrica de álcool e açúcar, em Ulianópolis, Pará.
2: De onde?
9: Ouvinte da Rádio Correio da Serra, gostaria de ouvir uma música. E João Mineiro Marciano, ainda ontem chorei de saudade.
0: José Vieira da Silva. Ele é lá do. Ele está trabalhando na fábrica de açúcar lá no Pará, né? Um abraço para ele. Está acompanhando. Ô, mandou um áudio aqui para nós.
2: Lá no Pará.
9: Muito obrigado aí.
2: Um abraço, Zé.
0: Agora chegou aqui também a Marilene Campos. Ô, Rosaita, manda uma música para mim, só lembranças. Oferece para Maria Raimunda, para Oneida, para o Dapiev, para vocês aí da Rádio Correio, todos os seus familiares. Ou também um abraço e um ótimo domingo para você também, viu? Ô, Cida Taioba. Ah, é? É mesmo? Ela falou que é a chuva, Rosana.
2: Chuva.
0: É, e 75, para você anotar a dezena
2: chuva
0: dela.
2: Chuva e 75.
0: Chuva e 75.
2: Ah, tá bom.
0: Centavos.
2: Tá anotado aqui, tá bom? 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
1: Muito bem, aí foi o João Mineiro e Marciano. Ainda ontem chorei de saudade. Ô, Rosan, fala comigo aí, Rosan.
2: Eu falo que eu atendi o Luiz Carlos.
1: Hã? É o nosso amigo?
2: É o nosso amigo
1: Toninho?
2: Olha. Luiz Carlos, ele participando aqui do programa, já deixou a resposta à pergunta. Atendi também a Anali. Anali mandando um abração para nós, para os nossos patrocinadores, para os nossos ouvintes. E ela pediu a música Primeiro Beijo aí com os Três de Minas, vai sair no decorrer do programa. E a pergunta continua. Olha, preste bem atenção. Contra a vidraça se bate, tentando a luz enfrentar. Mas no fim desse combate, tomba morta ao sol raiar. O que é? Você sabe, Ítalo? O Ítalo está pensando ali na resposta da pergunta ainda, né? Mas pensa bem que é fácil. Você já viu isso, né? Então a pergunta é a seguinte: contra a vidraça se bate, tentando a luz enfrentar, mas ao fim desse combate, tomba morta ao sol raiar. Que felicidade, né? Daqui a pouquinho mais música que vai vir.
3: Doce, doce como mel.
2: Isso aí, né? Como mel, quem tá doce é lá no Pará, o nosso grande amigo que já ligou para o programa.
1: José Vieira.
2: O Vieira, né? Ele trabalha na fábrica de açúcar,
1: fábrica,
2: né?
1: Fábrica de açúcar.
2: Esse tá doce, Vieira, não dá? Daqui a pouquinho nós vamos mandar mais uma música bonita pra você. E agora nós vamos atender mais um assim. Alô?
4: Alô?
2: Bom dia.
4: Bom dia.
2: Quem fala?
4: Rosa, é a Neuza, tudo bem?
2: Ô, Neuza, tudo beleza? O que, que você manda, Neuza?
4: Rosa, eu queria ouvir uma música com o Lourenço Dorival, As Três Namoradas.
2: Três Namoradas?
4: Uhum.
2: Tudo bem, a gente manda pra você. E
4: aqui a minha dezena, vou deixar. 66.
2: 66.
4: E a centena pode ser 341.
2: 341. Tá anotado.
4: Aqui, a resposta da pergunta, vou deixar o reflexo.
2: Reflexo, você tá com um bom reflexo, né? Tá anotado.
4: Um abração pra vocês, tchau.
2: Outro. Aí, a Neuza.
5: Bom dia, meu amigo.
2: Bom dia.
5: Rosa, tá bom? Itros Costa. Aqui, o Rogério Nolfício, beleza?
2: Tudo beleza.
5: Primeiramente, eu quero que você mande um abraço para mim pelo meu aniversário, que vai ser terça-feira.
2: Opa! Agora.
5: Manda um abraço para nós.
2: Deus te dê muitos anos de
5: aniversário para mim, fazendo um favor.
2: Tudo bem.
5: Pode ser que é do Leandro Leonardo mesmo?
1: Mensagem de aniversário? Manda para você.
5: Manda um abraço para mim, para o Pablo, para a Daiane, para a Onideia.
2: Alô, Pablo, Daiane.
5: Para a para Branca, para a Maria do São Sebastião. E Felipe também. Bilu. Para vocês.
2: Alô, e responde.
5: É a dezena.
2: Ah, dezena.
5: 64 para mim.
2: 64.
5: E a centena. 162.
2: 162. Tá anotado também.
6: Mais uma vez, bom dia, Rosa.
2: Bom dia.
6: Tá, vou deixar mais uma dezena.
2: Vai?
6: 15.
2: 15. Ah, número 15. Tá anotado, tá bom?
1: Muito bem.
2: E daí?
1: E a vaquinha?
2: E a vaquinha?
1: A vaquinha, né? Tá chegando.
2: Tá chegando a vaca?
1: Tá chegando. Pô, a vaca.
2: Não foi difícil, não, né?
1: Foi não, nós achamos a vaca fácil.
2: Pois é, porque com esse tempo de frio, às vezes esconde, né?
1: Mas, a vaca tá. Não, porque eu fui lá no concurso leiteiro e busquei a vaca emprestada.
2: Então tá. O Gabriel te explicou onde ela tava.
1: Aonde que a vaca tava?
2: E aonde a vaca vai?
1: O boi vai atrás. E vamos que vamos. Aí, a vaquinha, pedido da Dancirlene. Alô, Dancirlene, a turma aí no Crocotó. Alô, Neida, grande abraço, bom dia.
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0: Tá aí os parabéns pra você. Alô, meu amigo Rogério, em Nova Suíça, tá aí a música. Fala, Rosana.
1: Rogério, que dia que é o aniversário dele? É depois de amanhã, né?
0: Isso aí.
1: Então, Rogério, e a festa? Ele falou tudo, só não falou sobre a festa, né, que vai.
0: Pois é, Rosana.
1: Nós atendemos aí também. Quem mandou mensagem pra nós foi a Taninha, né? Como é que é? Ela tá mandando pra quem as músicas?
0: A Dom Carminha, a Marlene do Nésio, né? Um abraço.
1: A Denise do Quilombo.
0: A Denise do Quilombo. Alô, Denise! Um abraço. Agora.
1: Eu atendi também o Wilson do bairro Caminho Novo. Atendi também a Iris também participando aqui do programa.
0: Legal.
1: A Nelly também, né?
0: Legal.
1: E vou atender mais. Assim.
0: Mais um aí, vai lá.
1: Alô?
2: Alô, bom dia, Rosana!
1: Bom dia, Celina, tudo bem?
2: Bom dia, Ita!
0: Aê, Celina, tudo bem?
2: Graças a Deus, e tu?
0: O Tatu tá tudo bom.
2: Ah, então tá bom demais da conta,
1: ué. Ô, Celina.
2: Oi?
1: Hoje é claro, né? Hoje você sabe a resposta, não sabe? Dessa pergunta.
2: Ah.
1: Essa pergunta fácil que nós estamos fazendo aqui. Não, essa é fácil mesmo, né? Preste bem atenção. Contra a vidraça se bate, tentando a luz enfrentar, mas ao fim desse combate, tomba morta ao sol raiar. O que é?
2: O vento.
1: O vento, vamos colocar
0: o aqui. Vento vai, o vento vem. O vento vai, o vento vem.
1: O vento. É engraçado que o dia que eu fui lá na casa da Celina, eu vi.
0: Você
1: lá
0: viu?
1: Lá também tem.
0: Você viu?
1: Vi.
0: Oh.
1: Entendeu?
2: Oh, tá ventando não,
0: Rosa.
1: E não tava ventando não, viu? Não tava.
2: Pois vou ter que estudar mais um bocadinho.
1: E a Karina, ela acha que é isso também? Não, né?
2: Ah, a Karina já tá dormindo.
1: Eu já vou colocar aqui a boa ideia pra ela.
2: Tá esperando o vento entrar dentro de casa pra acordar.
1: Celina, e você vai aproveitar e vai mandar para mais quem a música do programa?
2: Quero mandar um abração para a Nali, para a Sheila que está forte, que hoje eu já não falei nela. Para minha sobrinha Maria Vitória, que vai fazer 11 anos amanhã. Meu sobrinho Bernardo, que também vai fazer 11 anos dia 17. E para todos ouvir, todos os aniversariantes do mês.
1: Tudo bem. E a sua dezena, qual vai ser?
2: 21.
0: Truco.
1: E 51. Jogo proibido e boa ideia.
0: Eu gosto do truco.
1: Né? Jogo proibido e boa ideia.
0: Muito bem.
1: Tá anotado. Tá bom?
2: Tá, joia. Muito obrigado, um abração, fica com Deus.
1: Um abração aí no São João, na Dona Ruth, na meninada aí, tá?
2: Tá, joia, obrigado. Alô. Em nome deles eu agradeço.
1: Esse é o programa
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1: Fala.
3: Vocês estão convidados, pode vir almoçar comigo aqui na terça-feira. Terça-feira eu vou chamar o meu irmão para almoçar comigo, você vem. Se vocês quiserem vir, será bem, muito bem-vindo.
1: Viu?
3: Mais uma dezena, 26 para mim.
0: 26, beleza.
3: Eu acho que é a sombra.
0: A sombra? Tu acha que é a sombra? Alô, Rosalina, Rosalina do Santo Cecília, ela tá mandando aqui o bom dia. Rosalina, hoje você não mandou a música aí, uai, aconteceu contigo? Ela sempre deixa aqui, 5:30 da manhã, deixa mensagem pra rodar. 9:30.
1: Com esse tempo de frio tem que.
0: Ninguém tá acordando.
1: Ficou vendo os jogos ontem, né?
0: Os jogos.
1: Jogo do Brasil, né? Que jogo, né?
0: Que jogo.
1: Que jogo, né? Jogo. Mesmo na madrugada, né? O Jota Luiz tava até falando aqui bem dos jogadores.
0: Tava.
1: Né?
0: Bem mal.
1: Daqui a pouquinho mais música vai vir no oferecimento de Maurim Material de Construção.
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0: Beleza, agora atende aí, Rosana.
1: Atendendo mais, alô?
4: Alô?
1: Bom dia.
4: Bom dia, Rosana.
0: A mulher dos pedaços, Rosana.
1: É ela? Maria.
4: Eu vou querer te amo.
0: Dudu Caidalma, beleza.
1: Não, hoje mudou totalmente, né? Não.
0: Já juntou os pedaços.
1: Até minha caneta parou de escrever.
0: Que é isso?
1: É, parou.
0: Né? Não é possível?
1: Não é, mas é. Tem uma caneta aí sobrando aí. Mas, ei, Maria.
4: Oi.
1: O que você tá mandando?
4: Eu não mando, eu peço. Aqui, eu ofereço a música para você, pro Rita, pro João Fabrício, pro de Oliveira. E eu ofereço em especial pra minha prima Regina Lúcia, que fez aniversário ontem. Dedico a música, todas as músicas do programa dela, pra filha, dos netos, pro esposo. E desejo a ela toda a felicidade do mundo, que ela é uma pessoa maravilhosa. Tá, ela sabe que eu gosto muito, ela gosta demais mesmo. Deus a proteja, Santo
1: A pitoca? Não, não. Não é o pitoco, não, é o pitoca. E a dezena, Maria?
4: A dezena vai ser.
1: Hein?
4: 45. E a dezena é 210.
1: 210. Tá anotado, tá bom?
4: Falou.
1: Um abraço, bom dia. Esse é o programa de Cantos Trovadores. E a hora certa pra você não perder a hora.
0: 9h20, e agora o primeiro beijo tá chegando aí, viu?
1: O primeiro, não. O primeiro é o primeiro, Ana.
0: Atende, Rosan.
1: Atendendo. Alô.
5: Alô, bom dia, Rosan.
1: Bom dia, tudo bem?
5: Tudo bem. Aqui é Nelson do Rio de Janeiro.
1: Ô, Nelson, como é que vai? Como é que tá a coisa aí?
5: Tá boa. Festividade em dia. Santo Antônio passeou ontem aqui na rua.
1: Ó, então tá bom.
5: E tá muito bom. Eu quero mandar aí a próxima música legal aí que vocês botar. Pra, escreve nome, não deixa falar não. Cecília. A Graça. E Luciene.
1: Luciene, né? Cecília, Graça e Luciene.
5: Elas estão dirigindo o fogão, elas estão na cozinha. Com as melhores cozinheiras já existentes.
1: Ok. Então tá bom, hein? Vou mandar pra ela daqui a pouquinho a música bonita, tá bom?
5: Ok, Rosão, um abraço, Luiz.
1: Oi pra você, Nelson. Aí falamos lá no Rio de Janeiro com o Nelson, né? Ele tá mandando pra Cecília, pra Luciene e pra Graça, né? Um abração pra todos vocês. Deus deu a vocês um dia feliz, cheio de tranquilidade. Só o que a gente espera, né? Isso que a gente espera pra todo mundo. Atendi também, é o Wagner. Ele agradecendo pelo prêmio que ganhou. Falou, ô Wagner, é assim mesmo, você participando aqui. Quem participa ganha o prêmio. Quem sabe você ganha hoje também. E hoje já tem aqui a pergunta. Que a pergunta é assim: contra a vidraça se bate, tentando a luz enfrentar, mas ao fim desse combate tomba morta ao sol raiar.
0: Ixi, né? Maria!
1: Que beleza!
0: Né? Vamos lá então com o primeiro beijo com os três de Minas.
1: O pedido é da Anali. Ela tá mandando também. Pra Celina lá de Saforte, né? Pra todos aqui que estão ligadinhos no programa, para todos os patrocinadores. É bom que ela não esqueça os patrocinadores, que é o mais importante também, né, Itro? Então vem aí, é os três de Minas, né? É nós mesmos cantando o primeiro beijo. Vamos lá.
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1: César e Paulinho, Favela. 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

0: César e Paulinho. Favela. Salve Santa Efigênia, hein? Alô, comunidade do Santa Efigênia. O nosso abraço, bom dia. 9:39. Tem mensagem no zap agora. Roda a vinheta aí, meu filho.
1: 3332
0: Fala com o Mate Coló.
2: Mande Aldo, mande Aldo. Não mande escrevendo não, que eu não sei ler não. Mande Aldo.
0: Então, mande áudio aí, olha só, e fala em áudio, tem que roda do lado de cá aqui, ó. Vem comigo lá, vai lá.
3: Bom dia, Rosana.
0: Ei, Chita.
3: Bom dia. Nosso abraço, viu? Nosso parabéns a todos da conceituada emissora, né? Especialmente pra você, viu, Rosana? Pra que tá do seu lado aí essa enciclopédia, né, da radiofonia barbacenense nacional. Também o Zé Luiz, do apoio total de João Vitor, né? Sempre conosco. E também, Rosan, manda um abraço especial ao Henrique da Pieve, né?
4: Da Pieve.
3: Excelente programação aí na Correia da Serra durante a semana, né, Rosan? Às 18 horas, né? E ele é conexão total pro Rosan. Inclusive com a zona metropolitana, a região lá de Paraíso Garcia, com o famoso Zé de Holanda e também Pinheiro Grosso, os serviço de som especial, meu amigo. Transmite toda a programação. Tá. Mandaram um abração pra você, viu? Estive ontem com o pessoal de Ubá também. Ontem teve uma concretização aqui, né? Dono do batalhão daqui, com o pessoal de Ubá. Presença lá do Coronel Bratinelli, mandando um abraço pra todos vocês e agradecendo o apoio sempre da parte esportiva nossa aí, Beto Santos, né? E também o pessoal daqui, né? Coronel Souza, Chiquinho, né? Pessoal de Esterro do Melo em peso, viu, Rosana? Praticamente a seleção de Esterro do Melo, viu? Todo o pessoal. E mandar agradecer vocês muito, viu, Ítalo Costa aí, pela conexão com a Rádio Câmara, viu? Estão sempre lá ouvindo a programação. E teve individual de queixo, viu? Tudo 0800. Aquela maravilha. Oh, beleza, e hein? Também, Rosão, um abraço especial, né, para todos os casais. Inclusive, agradecer o Henrique da Pieve aí, que na sexta-feira, através da programação dele, nós mandamos a música com o Padre Zezinho para todos os lares, né? Todas as famílias, todos os casais, né, Rosana? A gente fala namorado, mas como se diz, é todos os casais, graças a Deus, com a bênção de Deus, né? E vivendo o dia de cada um, né? Teve colega nosso aí que infelizmente perdeu todo o patrocínio, né? Que tinha um encontro, né, com os namorados, o cara teve um prazo até 6 horas da tarde e arrumou a namorada, não conseguiu. Eu falei, compra um peixe, não tem um peixe namorado? Vai na banca aí, compra um peixe aí, vai pra festa. Ô, Rosan, só tem que
4: agradecer.
3: E entre os aniversariantes da semana, do dia, do mês, Rosan, um abraço especial pro nosso grande amigo Venceslau Rezende, né?
4: Tudo bem.
3: Aqui no Boa Vista, né? Tem fumaça lá ainda, viu? Inclusive, foi apertado essa semana. Tive que pedir reforço. Só o Gleison não conseguiu levar os moitas de bambu, não. É muita gente, família grande, né? Os filhos de Francisco, a turma toda, né? Um abraço especial para os filhos, né? O Claudio José, lá, o Irrezende, o Explosão, né? Estão sempre junto conosco, querendo aquele apoio especial e ouvindo a programação. E eles estão também com o Ito Costa a partir das 11 horas, Rosana, percorrendo todos os bairros da cidade. É, parabéns a todos. E quero mandar um abraço especial também para Campo Lide, viu? O Nelson, ouvinte assíduo nosso aí lá de Campo Lide, sempre ouvindo a programação. Claudinei e o Jorge Preto lá em Curral Novo, e o Zezinho Vascaíno, né? Tá muito bem de time, né? Tá. Time dele tá, acho que na zona Z, né? Essa zona aí já sabe do barato, né? Então isso aí para nós é muito importante e agradecer. E você, Rosana, esse trabalho nosso aí, graças a Deus, agradecer a nossa querida Rádio Correia da Serra por todo o apoio, né? Levando a todos os lares a descontração, a boa notícia, a notícia, né? E também o entretenimento e através da programação a todos os lares e a benção de São José Operário, o nosso São Sebastião Padroeiro da emissora. E só tenho que agradecer. Passaram aqui, já tomaram o café e vão almoçar conosco hoje, tá?
4: Quem?
3: Que nós vamos descer agora para a exposição, que hoje é o dia do parque, né? Estamos firmes lá,
4: domingo graças a Deus. Parque, né?
3: Isso aí para nós é muito importante. E eles vão almoçar conosco lá hoje, lá. Quem tá hoje lá? O pessoal do Zé Luiz, né? Cantina Mineira, né? Então são obrigados lá no 0800, né, Rosana? Aquele abraço especial. Milionário e José Rico.
1: Ah, tá.
3: Pombinha branca, viu?
1: Tudo bem.
3: Eles, assim cantar aí, o café já tomaram aqui. Estão na fazenda passatempo. Aí eles descem, vão almoçar conosco na exposição e participar lá do parque.
1: Então tá.
3: Tá ok?
1: Falou.
3: Um abraço, viu?
1: Outro.
3: Com Deus, um abração pra todos vocês e muito obrigado, viu?
1: Falou,
3: e
1: meu
3: filho. Aquele abraço especial pra Ressaquinha, a Rádio Libertas, né? Transmitindo toda a programação e também a região do Chapotó, né? De Esterro do Melo, e avisar a Silvia, essa semana estive também com o pessoal de Cipotânia. Tá tudo tranquilo, graças a Deus. Tá ok?
1: Falou.
3: Um abraço a todos, viu?
1: Outro.
3: Com Deus, Rosan.
1: Amém.
3: Edson Chita.
1: Tá aí, né?
3: Domingo no parque, viu, Rosan? Programação hoje, né? Graças a Deus. Um abraço, hein?
1: Esse é o programa.
4: Bom dia, Rosan.
1: Bom dia,
4: eu queria pedir outra dezena.
1: Qual?
4: 13.
1: 13?
0: É o galão da massa.
1: 13.
4: O sol.
0: O sol da minha vida.
1: O
0: Geomar, né? O Geomar, bom dia, bom domingo pra vocês aí.
1: Geomar.
0: E pra todos os meus parentes, em Barroso e Barbacena. É o Geomar aqui de Ouro Preto.
1: Ouro Preto, alô, Ouro Preto. Um abração pra vocês aí. Alô, Geomar. Daqui a pouco eu mando uma música bonita pra vocês, tá?
0: Muito bem. Agora? Agora, nós somos oferecimento de quem, Rosana? Rápido aí,
1: agora, vamos lá. Agora que é importante.
0: Agora é.
1: Você já curtiu, né? Já, o jogo ontem, teve gente ontem que, igual o Jota Luiz, que é torcedor fanático mesmo, né? Arrancou até os cabelos. Tem gente que arranca até os cabelos.
0: Justamente, Rosana.
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0: Tem aí o pedido da Maria Helena do Caiçaras, a Maria Helena do Caiçaras 1, né, que ela fala, né? É. A mulher dos pedaços. E o Dudu que dá um bamba vem chegando cantando assim, ó, ó, ó, quer ver, quer ver? Escuta só, escuta, escuta, escuta, escuta, ó, ó.
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1: Aí foi o Leandro e o Leonardo. Mexe, mexe. Ô, Rosane, quem você atendeu? Olha, aí?
2: Eu atendi a Rosalina. Uhum. Eu atendi a Oneida.
1: Sim.
2: É, ela também participando aqui do programa. Uhum. Mandando pra Maria Antônia, pra Lúcia, lá pra Denise. Essa turma toda tá.
1: Bacana.
2: Pro Nelinho. Também pra da Silene, né? Tá tomando todo, tá mandando a música. Atendi também a Damir, que pediu a música do outro lado da cidade.
1: Da cidade? Né? Do outro lado da cidade é outro bairro que tem.
2: Atendi a Daniela da Colônia Rodrigo Silva, também participando do programa. A Maria Antônia também.
1: Já tô em casa.
2: Nós atendemos aí o Geomar lá de Ouro Preto.
1: Sim.
2: Atendemos também a Vera Lúcia, né? Vera, um abração pra você, Vera. A Epigênia lá do Piero Grosso,
1: um abraço. Ô, tio Antônio!
2: Ela falou assim: foi em dia dos namorados, eu quero mandar uma música pro meu namorado, o Antônio.
1: Antônio? Ô, tio Antônio, um abraço
2: pra ele, né? Alice, agradecer nós, que nós lembramos sempre do Leonardo, né? Tá aí, obrigado, Alice. Nós vamos mandar uma música bonita pra você daqui a pouquinho, tá bom? Então, tudo isso eu vou atender mais.
1: Atende, né? Mais um aí, que daqui a pouco tá na hora da sacola, hein?
2: Daqui a pouquinho tá na hora da sacolinha do dízimo. Atendendo, alô?
1: Ó, apertei, não foi, peraí.
2: Pois é, mas agora que vai, né?
1: Agora vai.
2: Alô?
3: Queria testar, Deus.
2: Qual o número?
3: 70 e 170.
2: Quem tá falando?
3: Neida.
2: Ô Neida, então tá. Tá anotado, 70 e 170, né?
3: Sim.
2: Falou, um abração pra você, viu? E a pergunta continua, gente, preste bem atenção na pergunta. Contra a vidraça se bate, tentando a luz enfrentar, mas no fim desse combate, tomba morta ao sol raiar.
1: É o quê?
2: Atender mais um assim, alô?
4: É a luz da lua.
1: A luz da lua?
2: Tudo bem? É o nosso grande amigo Luiz?
4: É nós na fita e misturar.
2: Luiz do Diniz, né? Luiz
4: do
2: Diniz. Bom, ô Luiz, o que você tá mandando, meu filho?
4: Vou mandar um abraço aí pra turma aí, que tá na audiência aí, ó. Somente
2: atleticano.
4: E o Brasil, homem,
2: não, nós estamos até fazendo uma pergunta aqui, eu fiz uma pergunta pro Ítalo, o Ítalo não sabe responder, não, vamos ver se você responde. Qual a diferença que existe, né? Como é que é, Ítalo?
1: Vai lá.
2: Entre o programa do Vanderlei Antunes e a seleção brasileira.
4: Deixa quieto.
2: Responde pra ele aí, Ítalo.
1: O do Vanderlei é bom demais da conta.
2: E a seleção brasileira?
1: É ruim demais da conta.
2: Aí, tá vendo a resposta?
1: É ruim, mas é ruim mesmo.
2: O programa do Vanderlei Antunes, né, é bom demais da conta.
4: Bom,
2: né?
4: Demais da conta.
2: E a seleção brasileira é ruim demais da conta. É ou não é? Né? Então, o Ítalo até citou o nome dos camaradas lá, né? O que tava jogando ruim lá era o Garrafinha, né?
1: O Garrafinha
2: só, né? Garrafinha. E outra, pra quem entrar? Não, pra quem entrar não, é pra quem tá, né? É pra quem entrar, né? Com um cara desse, não sei, não.
4: Pra quem entrar, né?
2: Então tá. Ô Luiz, um abração pra você aí, que você manda pra quem as músicas?
4: Vou mandar pra minha esposa Deliane, pra minha mãe Leli lá no bairro São Pedro, tia Celina, a meu amigo Guto Costa, meu amigo Cremil Simão, pra dona Maria, dona Claudia, a Luz lá no Vilela, a dona Graça aqui no bairro de Neto. Se tiver jeito de botar a música pra nós, a dialista aí, eu agradeço.
2: Mando pra você, falou? E a dezena,
4: Paulinho, acho que é com o César Paulinho,
2: hein? Eu acho que é. O Ítalo vai procurar ali. E a dezena, Luiz?
4: A dezena nós vamos com o dia de hoje. Hoje é dia
2: 14. E a centena?
4: 225.
2: 225. E responde a pergunta?
4: A luz da lua.
2: Isso. Tá anotado também, falou?
4: Alô,
2: um abração.
4: Todo mundo de oi aqui no Dileza, viu?
2: É assim que é bom, então tá.
4: Alô.
2: Esse é o programa Onde Cantam Trovadores, e eu atendendo você assim. Alô? Não atendo agora, mas em música, né, Victor?
1: Vamos chegando aí, deixa eu aproveitar aqui antes de trazer a música.
2: Deixa eu tentar atender então agora. Atendendo você. Alô?
5: Alô?
2: Bom dia.
5: Bom dia.
2: Quem fala?
0: Maria das Graças do bairro de Diniz. Hoje você não conheceu minha voz, não?
2: Maria das Graças do bairro de Diniz. Hoje eu não consegui, não. É, tudo bem, Maria?
0: Graças a Deus, com você.
2: Aqui está tudo ótimo. O que, que você manda?
0: Eu não mando, eu peço.
2: Seu pedido é uma ordem.
0: Impossível, ah. Eu me amarrei.
2: Não, desamarra então mesmo, desamarra, homem. Eu quero ver você desamarrar. Amarrar é fácil, né? Desamarrar que é difícil. Ah.
0: Tá bom. É. Eu ofereço pra vocês aí da rádio, pro Luiz, pra você, pro João Vitor, pro Jota Luiz, todos da Corrida Serra da 93. E as minhas amigas que eu tô acostumada a mandar. Celina de Saporte, Rita de Pão de Cosme, Lúcio de Santo Antônio, Maria Raimunda, Maria Antônio de Antônio Carlos, Rita, já falei.
1: Divina do Sítio Capelinha?
2: Divina.
0: Divina. Ó, minha memória tá fugindo.
2: Não, tá boa, tá lembrando.
0: E todos os que eu tô acostumada a mandar sempre aí, a Wanda aqui do Diniz e todos os meus amigos.
2: Tudo bem. E você vai aproveitar?
0: A dezena eu vou deixar. É 14.
2: 14. Centena?
0: Isso. 214.
2: 214. Tá vendo que você tá boa de memória? Já sabe até...
0: Ah, tô, beleza.
2: E responde a pergunta? Essa
0: pergunta aí tá muito difícil.
2: Não, não, até eu sei de tão fácil que ela é.
0: Ah, você sabe, né, Rosa? Eu, no seu lugar, sabia. Mas faz aí, vão ver, mas não saberão.
2: Vou mandar a música pra você daqui a pouquinho, tá bom?
0: Tá, como que é a pergunta? Deixa eu ver, eu não sabia.
2: Contra a vidraça se bate, tentando a luz enfrentar. Mas ao fim desse combate, tomba morta ao sol raiar. Aí, não é fácil?
0: É fácil. Pra você, que estou sabendo. Pra mim, sim.
2: Eu falei pra você a pergunta, não foi?
0: É.
2: E a resposta?
0: A resposta é mais difícil, mas a pergunta é fácil. A resposta é que é difícil.
2: Então,
0: mas tá bom.
2: Um abraço.
0: Um bom pra você. Um abraço no Ítalo aí.
2: Obrigado.
0: Um bom domingo pra vocês, uma abençoada no início de semana, tá?
2: Falou, abração.
0: Fica com Deus.
2: Amém. Obrigado. Fala aí, muito abraço. Vou mandar um abração pro João Vitor, né? Alô, João Vitor.
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1: 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Alô. Olha, a Rosalina do Santa Cecília mandando um abraço aí pra toda a família, todos da rádio, pra Lelei de família, pra suas amigas, primas, e em especial pro Valdir e Bertioga e pra Cida também, Bertioga. 61,350 é a dezena e a centena dela, e a música vem chegando, porque agora me deu saudade do 60, porque vem aí Joaquim e Manuel, Boate Azul. Ô, compadre, naquela época Garrucho tava dando tiro, né? Hoje tá só de enfeite, hein? Segura!

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0: bem, estamos de volta aqui, 10h14. Fala, Rosana.
1: Falo sim, vamos agradecer as emissoras que tá aí retransmitindo o nosso programa, né? A Rádio Câmara, Desterro do Melo, a Libertas FM, a todos vocês aí, aquele abração, não? E eu quero, já ligou para nós aqui também, a Filinha, participando aqui do programa, a Maria Geralda também, a Maria José de Oliveira também participando aqui do programa. E você que quer participar, basta você discar 3332-1517 ou então pelos WhatsApps. 3332-1517 e o 99943-5439. Eu quero mandar alô, Geraldo, Thiago, né? E Marli. Não, vamos mandar para eles. Lá no Quilombo, né?
0: Sim.
1: Vamos mandar para Denise, Satumuto. Alô, Jaqueline. Alô, William, para vocês aí, aquele abração aqui do programa Onicãs Trovadores. Alô, Amadeu aí no Brito. Alô, Luciane Prancieli, que é aqui no Nova Suíça, não é isso? Tudo bem. Vou mandar também para Sebastião e a Patrícia, lá em Simontan. Um abração para vocês, né? Tudo aí. Eu quero mandar também para meus amigos lá do Peixoto, a Maria Mercedes, Maria Lúcia. Eu quero mandar também para o Ralfim. Alô, Heitor, Otávio, Ana Laura, Nana, para vocês, um abração. Alô, dona Carminha. Taninha aí na Toca do Lobo, o Thiago Janaíno, o Sérgio Aneus, o Carlinho, o Claudinho, o vereador Marcinho, aí da Toca do Lobo. Abração pra vocês aí, tá bom? O Ítalo, a pergunta, eles estão perguntando se tem jeito de facilitar alguma coisa na pergunta. Tem, né? Tem. Daqui a pouquinho a gente vai dar uma dica aí pra vocês. Mas antes eu vou atender mais assim. Alô? Alô? Sumiu o ouvinte, né? Então não quer ser atendido. Daqui a pouquinho.
0: Mandar um abraço aqui, deixa eu aproveitar aqui, mandar um abraço à turma aí de missionários também, né, acompanhando a nossa programação. Um abraço também o pessoal aí de Vitorinos, né? Um abraço à turma de Vitorinos também, né? A turma de Alto Rio Doce, né? Meu amigo Márcio Quiabo, lá, a turma da equipe de SAMU Alto Rio Doce, um grande abraço também. Um abraço ao pessoal de Cipotânia também, tá ligadinho com a gente. O pessoal ligado aí em Senhora dos Remédios também, né? A gente chegando aí nas ondas da 91,5, né? A Rádio Câmara FM em Desterro do Melo, né? Eu quero mandar um abraço para toda a galera aí, né, da cidade de Senhora dos Remédios que nos acompanha aí pela 91,5, né? Aí através da nossa Rádio Câmara aí no Alto Chopotó. Atende aí, Rosan.
1: Vamos lá, atender mais. Alô?
2: Alô, bom dia.
1: Bom dia, quem fala?
2: Tudo bem, Rosan?
1: Tudo ótimo. Vamos mandar música para quem, Sandra?
2: Para vocês aí da rádio, todos vocês, os ouvintes, os amigos e para minha família, né?
1: E você vai aproveitar, é claro, né? Deixar dezena e a centena?
2: A dezena e a 60.
1: 60 e a centena?
2: E a centena é 115.
1: 115. E vai responder a pergunta do programa?
2: Tá difícil. Pode pedir uma música?
1: Pode.
2: Mulher chorona.
1: Se der tempo, sai ainda, tá bom?
2: Tá bom, bom domingo.
1: Um abraço, bom dia.
2: Tchau.
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1: 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E agora?
0: Agora, Chitãozinho Chororó canta na aba do meu chapéu, pedido da Oneida, né?
1: Oneida que pediu,
0: vamos lá. 10 e 18, roda aí, senta o dedo no botão, irmão.

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1: Guilherme Santiago vem chegando do outro lado da cidade. Alô, Damir, tá aí seu pedido musical. 10 horas 30 minutos aqui nas ondas do

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1: E a pergunta do dia tá aí, né? Então basta você discar 3332-1517 e responder a pergunta. Contra a vidraça se bate, tentando a luz enfrentar. Mas ao fim desse combate, tomba morta ao sol raiar. Então o que é? Responde e ganha o prêmio do programa Onde Cantam os Trovadores. Eu atendi também a Maria Alice, a Maria Auxiliadora, a Wanda, o José Ferreira, lá do bairro Nossa Senhora Aparecida, ele pediu uma música bonita que é Velha Moradia, né? Dom Bairro Donizete. A dona Joaquina também participando aqui do programa. Alô, São João Ramos. Ela tá mandando pra quem as músicas, o Ítalo? A dona Joaquina e o São João Ramos tá mandando aí música aí, pra quem mesmo?
2: Agora sim, agora dá pra me falar. Pro Neto Juninho e também pro Jonathan, beleza?
1: Juninho e Jonathan, né? E a Terezinha Milagres?
2: Tá, Terezinha!
1: Tá mandando música pro Ronan. Alô, Ronan, abração pra você. E nós vamos mandar uma música bonita pra você daqui a pouquinho no programa Onde Cantam os Trovadores. E o Ita tá perguntando aqui se a dezena é mais ou menos.
2: É menos?
1: Menos. Hoje é menos, viu, gente? A dezena hoje é menos de 50. Então, você que quiser participar, pode aí, menos de 50 a dezena de hoje. 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Alô, João Vitor, um abração pra você aí. Alô, turma aí do GG Gás, aquele abraço. E nós vamos trazer daqui a pouquinho mais uma música bonita no programa. Mas antes de trazer a música, nós vamos ver quem tá participando aí com a gente no programa Onde Cantam os Trovadores, né? Quem tá querendo.
2: O Oba mandou aqui 09, Rosan.
1: Tá, 09, né?
2: Isso.
1: Então, se você tá aí pensando em modificar aí.
2: Então é menos de 50, menos 50 também vale, tá?
1: 50 vale também.
2: Né? É isso aí, Rosan.
1: Vamos atender mais um? Vamos lá.
2: Eu entendi, vamos lá.
1: Vamos lá, atendendo. Alô?
3: Alô?
1: Bom dia.
3: Bom dia, Rosa. Aqui é o Paulo Gato.
1: Ô, Paulo, tudo beleza?
3: Tudo beleza?
1: Isso. Vamos mandar música pra quem?
3: Mandar música pra Maria Alice. E pro Marcinho da Toca do Lobo, um dos meus amigos também, seu.
1: Marcinho é gente boa, né?
3: A música manda o... Eu encontro, ver como é que é o... do violeiro, do Eduardo Costa.
2: Amor de violeiro?
1: Amor de violeiro?
3: Alô?
1: Tudo bem, vai daqui a pouquinho, tá bom?
3: É a dezena 48, viu?
1: 48 e a centena?
3: 120.
1: 120, é o preço da égua. Tá anotado.
3: Alô,
1: Paulo.
3: Você tá convido com lá no rádio, viu?
1: Vou mandar pra vocês aí.
3: Alô?
1: Falado aí, lá da cidade de Alfredo do Conselho, vamos mandar pro nosso amigo lá do rádio, né?
2: É isso aí, o Eli Goulart.
1: Alô, Eli Goulart, um abração pra você, viu? E agora o Ítalo, nós já estamos entrando num acordo assim que terminar a Copa do Mundo, né?
2: Tá bom.
1: Ele tá sempre indo pra lá e pra cá.
2: Aproveitar.
1: Aí nós vamos dar uma passadinha.
2: Aproveitar aí, tá, e mandar um abraço pro pessoal da Rádio Vasconcelos FM. Né, agradecer aí a administração da rádio aí que nos deu uma força aí. Essas duas semanas tivemos um problema aí dos nossos transmissores lá da Libertas e a Rádio Vasconcelos nos concedeu um empréstimo aí do transmissor para botar a rádio no ar.
1: Isso aqui é bom, né?
2: Agradecer o Zé Luiz aí, o Eli Goulart, né? A turma aí que nos fez esse empréstimo aí e já tá no ar agora com o nosso transmissor. E eu agradeço aí a Rádio Vasconcelos aí pelo apoio.
1: Todos os meus radialistas, um abração, né? Quero mandar pro Claudio José.
2: Claudio Eider.
1: Aquele abraço para todos
2: vocês. Vencesval.
1: Vencesval também pelo aniversário dele.
2: A fumaça do churrasco que tá voando aqui na janela aqui, tá, ainda tá subindo.
1: Ainda tá
2: aí.
1: Até hoje, tá, né? Então tá.
2: Atende, Rosana.
1: Vamos atender você assim. Alô?
4: Alô?
1: Bom dia.
4: Bom dia, Rosana. Tudo bem?
2: Darcilei, tudo bem, Darcilei?
4: Oi, Ita, tudo bem, meu querido? E você, a família, tudo bem?
2: Tô bom demais da conta, senhor.
4: Graças a Deus. Você, Rosana, tá tudo bem?
2: Graças a Deus. E o senhor Camilo?
4: Meu pai tá bem também, graças a Deus.
2: Manda um abraço pra ele aí, tá bom?
4: Obrigada.
1: Darcilei, você vai aproveitar, responder a pergunta do programa?
4: Essa pergunta só hoje, que pegadinha mais difícil, hein?
1: Não, essa tá fácil, porque até eu sei duas vezes, né?
4: Quer dizer,
1: ficou mais fácil por isso, né? E você Já pensou como que é a resposta?
4: E qual que é a pergunta, Rosana? Fala de novo.
1: Olha, contra a vidraça se bate tentando a luz enfrentar, mas no fim desse combate tomba morta ao sol raiar. O que é?
4: Misericórdia, que trem complicado.
1: Misericórdia não é. já. Não é, Ita?
4: É, vamos pensar, né? Tá meio difícil ainda.
1: E responde com poucas letras.
4: Poucas letras?
1: É, menos de 6 letras.
4: Menos de 6 letras?
1: É.
4: Será saúde?
1: Saúde? Vamos colocar aqui saúde. Saúde é coisa boa, né? Então vamos colocar
4: coisa
1: aqui.
4: Boa, com certeza.
1: E a dezena?
4: A dezena é 43, se olhar, né?
1: 4, 3, e a do Camilo aí, tem que pôr ela também.
4: Ah, do meu pai é 34.
1: 34, tá anotado, viu,
4: Camilo? Ele tá pra missa agora, ele tá aqui não, mas te garanto que ele gosta dessa dezena mesmo.
1: Isso, boa coisa que ele tá fazendo. Então, tá anotado, tá bom?
4: E acendendo, você coloca 128.
1: 128, anotado, isso. Falou?
4: Abração. Ítalo, um abração pra vocês e uma ótima semana.
2: Obrigado.
4: Fica com Deus.
2: Amém.
1: É o programa de Transformadores.
0: 10h45 e tá chegando.
1: Quem?
0: Dombar e Donizete.
1: Alô, meu amigo Zé Ferreira.
0: Feia moradia. 10h46 aqui na programação do Onde Cantam os Trovadores.

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1: Tá chegando César e Paulinho. Essa vai, sabe pra quem? Pro Ronan. É verdade de pescador. Chique no último. Ô, Terezinha Milagres. Milagre, Terezinha. Tá aí, ó, a música.

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2: Carmo ou Carminha?
3: 3332
2: É isso aí, é o 1517, é o telefone da sua participação. Rosan, fala comigo, hein, Rosan?
4: Falo sim, eu falo que eu atendi a Neri, lá do Galego, o Zé Cardoso, a Crisnária, a Isabel também participando do programa, a Ana Lúcia do Grogotó, a dona Joaquina.
2: A Shirley também.
4: O Valdir, também, o Valdir seu filho, né? É. O Juninho, o Jonathan, esse mesmo. Essa turma toda aí,
2: A Shirley deixou a Sombra.
4: Shirley. Sombra.
2: Sombra. Ah. Oi, Sombra. Agora sim, ó, vamos lá, mais um áudio aqui. Só artuado pra nós aí.
5: Bom dia, Rosana.
2: Bom dia.
5: Gostaria de deixar o dezeno.
2: Fala comigo.
5: 70.
2: 70.
5: E uma centena 170. Ah. E deixar uma resposta da pergunta. Claridade.
2: Claridade.
5: Vale a Nilza de João Paulo.
2: Ô, Nilza, agora.
5: Muito obrigado. Um abraço.
2: A dezena é menos de 50, Nilza. Manda mais uma aí pra trocar aqui.
4: Pra trocar.
2: Tá? Né? Beleza? A Isabel também mandou mais uma aqui, Rosana, 22.
4: Isabel, 22.
2: Isabel. A Rita tá mandando um abraço pro João Vitor, todos nós aqui. Um abraço aí, Rita. O que mais aqui, gente boa? Deixa eu ver se tem mais alguma mensagem aqui. Não. Já tá no jeito aqui. Pronto. 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
2: Vamos lá. Atende mais um aqui, Rosão, vamos lá.
4: Alô?
6: Alô.
4: Bom dia.
6: Bom dia.
4: Quem fala?
6: É Vera Lúcia.
4: Vera Lúcia, fala, Vera.
6: Eu queria pedir outra dezena, hein?
4: Fala pra mim.
6: É 41.
4: 41, tá anotado, tá bom?
6: Tá bom.
4: Um abração, Vera. Ah, Vera, obrigado. Participando aqui com a gente.
2: Vamos trazer a última de hoje, então, com Eduardo Costa, Amor de Violeiro.
4: O Amor de Violeiro, vamos lá.
2: Pedido vem lá de Alfredo Vasconcelos. Um abraço aí, meu amigo Paulo Gato e a turma aí. Alô, Deuseni, a turma da Pavel Pavimentadora Vertentes Limitada. Aquele abraço.

Vamos mandar isso pros pescadores, Teté, Zezé, né? O Sérgio Firmino, a Vera, o Soró também, que é pescador, Ronan, né? Essa turma toda aí.

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1: Aí, pra finalizar super bem, Mike Lian Canoeiro. E a dezena de hoje, Rosan, foi 23.
2: 23,
1: né? E resposta à pergunta, alguém acertou, hein, Rosan?
2: Ninguém acertou.
1: Ninguém, menino.
2: Não tão fácil, né?
1: Então vai ficar pra dormir que vem.
2: Já falamos até a quantidade de letra.
1: De letra, mas ninguém
2: menos
1: acertou.
2: Menos de seis, né? Menos
1: ninguém
2: de seis.
1: Acertou. Ninguém acertou. O que é isso, acertou. Que mas vida, tá, menino.
2: Então você
1: tu tá tem... acertando nada, não, Jota?
2: Ô, já vieram aqui buscar os prêmios.
1: Já vieram, o doutor Ernesto veio aí, mas a dona Ana, né?
2: Isso, já levaram o prêmio do programa de conservadores, né?
1: É isso aí.
2: Ela que acertou o prêmio do domingo passado.
3: É.
2: Ganhou os dois prêmios do programa.
3: Qual que foi a pergunta do domingo passado?
2: Domingo, foi qual foi a pergunta, Ita?
1: Eu nem lembro mais. Não lembro bem o que eu tomei café agora mesmo.
3: É, você tomou café e esqueceu, eu
1: esqueci.
3: Né?
1: Esqueci.
3: É.
2: É, fácil foi, né? Mas,
3: foi fácil. É. Né? Foi fácil que até o Rosan esqueceu
2: até eu
3: a pergunta.
2: Sei, né? mas
1: e agora?
2: Só nos resta nos despedir, né? Agradecendo a Deus por mais um dia, os nossos ouvintes
1: justo.
2: Pela audiência, os nossos patrocinadores, né? Que eles que é a nossa sustentação aqui na emissora.
1: Isso.
2: E eu vou embora, prometo estar com vocês no próximo sábado no programa Encontro Sertanejo, eu e o João Vitor. No domingo eu volto, eu e o Ítalo, levando até você o melhor da música sertaneja através do programa Onde Cantam os Trovadores. Tenham todos um domingo feliz, até lá, se Deus quiser.
1: Muito bem, um abraço a todos aí, daqui a pouquinho eu tô de volta percorrendo os bairros da cidade, a turma de Desterro do Melo aguenta a mão um pouquinho que eu já volto também percorrendo os bairros da cidade através da 91,5 Rádio Câmara FM.
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8: Senhoras e senhores, bom dia! Vamos juntos até uma da tarde, chegando de bairro em bairro para você aqui pelas ondas da Correio 1230M. A partir de agora, vamos iniciando a nossa caminhada. 11 horas mais 14 minutos. Vamos iniciando assim a nossa caminhada.
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8: Vamos iniciando a nossa caminhada. Aô! não quero ver nenhuma casa triste não, porque agora eu estou chegando de bairro em bairro pela Correio da Serra. Hoje especialmente vou chegar na simpática comunidade do bairro São Pedro. Vamos começar diferente hoje. Alô galera do São Pedro, vamos chegando neste clima gostoso. Olha, compadre, segura a comadre, hein, meu filho. Ó, comadre, tá queimando a roda aqui, comadre. Segura aí, meu filho.

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1: E a caminhada continua. Qual é o bairro que você vai chegar agora?
2: Pra descer agora na simpática comunidade do bairro Santo Antônio. Vamos chegando com a Flor da Gabiroba. Vamos com a Ribaçaia. Às 11 horas 18 minutos. Ó, comadre. Mexeu o arroz aqui, comadre. Tá queimando arroz. Põe água nele, minha filha. Pode pôr, aqui tem outra casa que pode pôr mais água no feijão, tá chegando a visita. Aê, mamãe, segura. Vem comigo.

Siglimo gostoso assim. Alô, a turma do Santo Antônio. Estamos chegando neste clima gostoso assim, ó. É dois pra lá, é dois pra cá. É nesse clima assim, ó. Vamos lá. Gabiroba. Alô, meu amigo Renato Carioca. A turma de Ressaquinha. Tá ligadinho com a gente aí.

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2: Pra chegar agora na simpática comunidade do bairro Caminho.

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2: Pra chegar agora no alto da nossa comunidade do Santa Efigênia. Alô, a turma do Fofocas Barra, hein? Tem que ter Borogador. A turma do Santa Efigênia, estamos chegando neste clima gostoso assim. Alô, meu amigo Edson Chita. A turma aí do Fofocas Bar, grande

0: esse clima gostoso assim. Eita, diz que pra chegar no Santa Efigênia tem que ter o Borogodó.
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0: Muito bem, são 11 horas 27 minutos. Deixa eu mandar uns abraços aqui. Minha amiga Efigênia em Pinheiro Grosso, tia Antônio, grande abraço. A dona Joaquina, o seu João Ramos também lá no Pinheiro Grosso. Alice Leonardo também, grande abraço, bom dia. A turma tá ligadinha com a gente também aqui. Olha só quem está comigo aqui. Ô, Chita, fala comigo aí, Edson.
2: Oi, bom dia, meu querido. Mais uma vez, né? Tamo junto aí, percorrendo os bairros da cidade, viu? Nosso abraço, viu? Ao Geraldo Bolão, né? Geraldo Mendes, né? Da Associação do Bairro, do Comunitário do Bairro Santa Efigênia. E o Carlos Alberto Júnior, né? O do nosso popular Tostão. E aí, Liz, aí, eu vi alguns documentos antigos meus aqui, ó. 97, 98, 2000 e pouco, da Associação. Alguma recordação pros meninos aí? Um abraço, viu?
0: Bacana.
2: Com Deus, um abração à turma de fofocas. Zé Antônio, viu? O nosso gerente lá, tá ok?
0: Tá lá.
2: Aquele abraço.
0: Tá ligadinho, tá ligadinho. Um abraço aí, meu amigo Edson Chita. Quero aproveitar e mandar um abraço aqui à turma de Vasconcelos, tá acompanhando nossa programação. Meu amigo Deuzeni, Paulo Gato, Maria Alice lá também, um brigadinho pelo carinho da audiência. Alô, Batina! Um abraço, alô, Claudinho. Ô, tia Andréia, fala comigo! Ô, tia André, fala comigo aí, o sombração da meia-noite. Um abraço aí pro Edinho também, a tia Wanda, o Tibetinho também, né? Grande abraço aí à turma aí, nosso querido bairro Jardim Pio 12, né? A turma ligadinha com a gente. Eu quero mandar um abraço também à turma de Ressaquinha, meu amigo Bosquim. Ô, Bosquim, fala comigo, meu amigo hipopótamo de chinelo. Grande abraço. Eu quero mandar também um abraço aqui, meu amigo Tchãozinho Pescoço, tá ouvindo também. O meu amigo Zé Maria Lopes também, grande abraço. Né? Mais quem aqui? É? O Adelino do Frango de R$70 também. Ô, Adelino. O Adelino, o homem do Frango de R$70 também. Grande abraço. Quero aproveitar também e mandar um abraço pro meu amigo Celim Pastor, mais conhecido como Cabeça de Jaca. Alô, Celim! Fala comigo, cabeça de jaca. É, eu quero mandar aqui um abraço à tia Chica no bairro Bela Vista. A turma tá ligadinho comigo, a Ana e o Luiz. Meu amigo Tonhão, a Hilda, o meu amigo o Gilson. Ó, Gilson, tá me ouvindo, Gilson? Fala comigo. Um abraço pro Getúlio, pra Tiquinha, a Fatinha também e mais o Tiquinho também. É, mas quem aqui? A Maria Augusta, mais o Toninho. Grande abraço. Meu amigo Bilisquete, povo lindo. Alô, Bilisca, fala comigo. Alô, Ivani, grande abraço também. Aí na nossa querida comunidade do Bairro Pinheiros, tá ligadinho com a gente. A turma aí do nosso querido Santo Antônio do Morro Grande, nosso querido Quilombo, né? Grande abraço. Alô, Denise, grande abraço pra você também, tá? Eu quero mandar também um abraço à turma do Peixoto, meu amigo Amadeu. Também está acompanhando a nossa programação, né? Grande abraço, está sempre ligado com a gente. É, a turma lá do Peixoto, o Ralfim, né? Também está acompanhando. Obrigado aí. O pessoal da Toca do Lobo, aí o Marcinho, né? Um abraço aí, a turma aí, ligadinho com a gente. Eu quero aproveitar também, mandar um abraço aqui também para mais quem aqui? Ô, gente boa, me dá aqui o papel, ele vai me falar. Quero mandar um abraço aqui para a Wanda também, grande abraço, tá ligadinho com a gente. A turma lá em Ressaquinha, ligadinho, obrigado pelo carinho da audiência, viu? O pessoal nos acompanha aí todos os domingos aí. Um abraço. Daqui a pouquinho também eu quero lembrar para você que a 1 da tarde tem Saudade Não Tem Idade, que nem Correio. Isso mesmo, momento da saudade, né? A partir da 1 da tarde, aqui na programação da 1230. E agora, eu quero falar para você que daqui a pouquinho, ao meio-dia, dentro do nosso programa, tem a voz do pastor com Dom Ayrton José dos Santos. Hoje é a homilia do Santo Evangelho de São Mateus, capítulo 9, versículos 36, 8 e 10, né, também. A qual medita, né, a escolha e o envio de 12 apóstolos para a missão de anunciar a Igreja de Cristo. Então, daqui a pouquinho você vai acompanhar aí a homilia, né, em consonância com o Evangelho de domingo passado. A Sagrada Escritura revela a compaixão de Jesus pelo povo cansado e abatido. Diante disso, Jesus chama os 12 discípulos e os envia para resgatar as ovelhas perdidas. Dom Ayrton ainda destaca os nomes dos 12. É isso mesmo, e chama a atenção para o nome de Judas Iscariotes. A igreja poderia tirar Judas da união com os apóstolos, mas ele permaneceu. Isso para dizer que somos humanos, falhos, e às vezes não nos colocamos a graça de Deus diante dos nossos olhos. Mas os nossos interesses pessoais Por isso, a missão enquanto a igreja é anunciar Cristo ressuscitado, em especial aos irmãos e irmãs que se encontram perdidos, desanimados e sem esperanças. Dom Ayrton ainda reforça o chamado de cada um e nos convida a dar a nossa continuidade ao legado, deixando pelos 12 apóstolos, que é e sermos testemunhas vivas da palavra de Deus. Então, daqui a pouquinho, eu convido você para acompanhar a homilia aí do Santo Evangelho deste domingo, né, com Dom Ayrton José dos Santos, a partir aí do meio-dia, logo após a prece aí do meio-dia com o Padre Luciano. Um abraço, meu amigo Herbert também, e a toda a turma lá em Antônio Carlos nos acompanhando. Obrigado pelo carinho da audiência. Sou Fernando, Dona Ida, um abraço também aí. Meu amigo Edson Chita, obrigado sempre pela colaboração aqui no nosso programa, né? Obrigado pelo carinho da audiência. E agora, ô gente boa, cadê a vinheta? Roda! Cadê a vinheta? Agarrou a vinheta. Roda a vinheta.
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0: Esse cara que vos fala, quem que é? Quem que é? Quem
1: é? Comunicando.
0: É eu.
1: Ítalo Costa.
0: É eu mesmo, rapaz.
1: Ítalo Costa.
0: Oi.
1: Chegando no seu bairro.
0: É mesmo?
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0: Vamos chegando no Novo Horizonte.
1: Isso é,
0: vamos chegando assim, nesse clima gostoso. Vamos chegar lá no Novo Horizonte. Alô, comunidade do Novo Horizonte. Ah, vou mandar um abraço. Alô, dona Marlene. A tia Marlene. Manda um abraço, é a turma aí do Novo Horizonte. A tia Marlene lá na rua Maracanã. A tia Marlene, fala comigo. Abraço é a turma do Novo Horizonte. Vamos chegando neste clima gostoso, senhor.

0: Aô, vem comigo assim, né? Chegando assim. A turma do Novo Horizonte, hein? A turma do NV, vamos lá.
1: Mulher é
0: foda,
1: concordo plenamente.
0: Nesse clima assim, ó.

0: vez em quando, e como um torresmo, hein? Segura!
1: Segura que eu
0: quero. Eita, saudade do Bilu Teté, hein? E a dança do rala-coxa. Vem comigo assim, ó.

0: Oi, eu mesmo. E tem zap zap pra mim aqui do lado de cá. Roda pra cá, vai encarrar. Fala comigo.
1: Obrigado, Iticosta,
0: pela
1: chegada no quilômetro.
0: Honra a nós,
1: hein? Sim, eu tô ouvindo o teu programa.
0: É nós aí.
1: Tem um intertico que chegou uma visita aqui. Eu não escutei se a resposta saiu.
0: Não saiu, não. Não saiu, não. Vai ficar pro próximo domingo a resposta aí. Ninguém acertou no programa do nosso amigo Rosan, hein? A resposta da pergunta é fácil demais, hein? É tão fácil que até eu sei, hein? Muito bem, 11 horas e 38 minutos, eu quero mandar um abraço aqui, a turma que tá ligadinho comigo lá em Esterro do Melo, a turma aí, obrigado pelo carinho da audiência, né? Vamos até o meio-dia, daqui a pouquinho, lá em Esterro do Melo, a Rádio Câmara passa o sinal diretamente a Brasília, diretamente da Rádio Nacional. Aí, beleza? Mas enquanto isso, a turma vai curtindo aquele forrozinho gostoso, a gente agradece o carinho da audiência aí, da turma de Esterro do Melo, que nos acompanha pelas ondas da 91,5. E senta o dedo aí, meu filho, que tem mais música, roda aí!
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0: Peca pra nós uma aí. Essa aqui eu quero chegar lá no Santa Luzia. É, eu cheguei todo dia lá no Santa Luzia, mexi com ela, ela nem tchum, você acredita? Que vida, menino! A mulher ordinária! Eu mexi com ela, nem me deu um adeus, nem nada. É. Segura aí, meu filho. Segura que

0: eu tô doido, segura já já. Eu tô doido,
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0: A turma aí do Santa Luzia,
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0: Vamos chegando no Santa Luzia.
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0: Aô, segura aí, Zé da Manga. Manda um abraço pra Lúcia lá no Santo Antônio. Alô, Lúcia, grande abraço.

0: A turma aí do Santa Luzia, hein?
1: Tudo de bom.
0: E ela nem tchum. Alô, meu assombrado.
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5: Alô, um alô, Ítalo Costa, aqui Antônio Duarte. Eu também estou com você percorrendo os bairros da cidade.
6: Bom dia, Ítalo Costa, tudo bem? Aqui é Marilene. Estamos juntos percorrendo os bairros da cidade. Bom domingo para todos nós, para todos os ouvintes, tá? Que Deus nos abençoe.
7: Oi, meu amigo Ítalo. Tchau. Aqui é o Bilu do Santa Luzia. Eu também estou percorrendo os bairros da cidade junto com você. Aquele abraço.
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0: É nós, Queiroz. Alô, Divina.
8: Nossa, eu sou o Vinícius Capelinho. Fala comigo. Eu também estou com você, percorrendo os bairros da cidade.
0: Divina.
8: Vamos juntos,
0: é nós, Queiroz. Que
8: abençoado domingo.
0: Amém.
9: Alô, Ítalo Costa.
0: Fala, Marcelo.
9: Aqui é Marcelo Varenga, da Rádio Eboabas e São João del Rei. Ó, eu também estou com você, percorrendo os bairros da cidade. Alô, aquele abraço.
0: Um abraço.
10: Alô, meu amigo Ítalo Costa. Aqui, Jackson Nascimento. Eu também estou com você, percorrendo os bairros da cidade.
0: Ó, trem, ó, o Jorginho chegou aqui também.
11: Fala, meu amigo Ítalo Costa.
0: Ai, Jorginho.
11: Eu também estou com você, percorrendo os bairros da cidade.
0: É nóis.
11: Não esquece de dar uma passadinha aqui no Santos.
0: Deixa pro nome. Não esqueça, não.
12: Alô, meu grande amigo Ítalo Costa. Aqui é Victor Vicenci. Eu também estou com você e os ouvintes percorrendo os bairros da cidade.
0: É nóis.
12: Forte abraço.
13: Alô, Ítalo Costa.
0: Fala, Zé.
13: Aqui é o Zé Rubens.
0: Opa.
13: Alô, amizade. Eu também estou com você percorrendo os bairros da cidade.
0: Valeu.
14: Alô, meu amigo Ítalo Costa.
0: Alô, da voz de Biluda aí, ó.
14: Meu amigo Mauro Marçal. Eu também estou com você, percorrendo os bairros da cidade.
0: O homem da voz de veludo, meu amigo Maroça, o homem do caneco.
15: Alô, meu
0: Marcelo.
15: Amigo Ítalo Costa, na paz, meu irmão. Aqui é o Marcelo Santana, eu também estou com você, percorrendo os bairros da cidade. É com você, Ítalo.
0: Opa, valeu. Vandeir Antunes, fala comigo.
13: Alô, meu amigo Ítalo Costa. Alô, Correio da Serra. Todos os bairros da cidade.
0: Tudo bom demais da conta, hein?
13: Bom dia, aqui é Vandeir Antunes. Tudo bom demais da conta?
0: Bom demais da conta, senhor.
13: Aquele abraço e um ótimo domingo a todos. Abraços,
0: Ítalo. Um abraço, Vandeir.
16: Alô, meu amigo. Aqui é a Cida Taioba.
0: Aí, Luiz.
16: Estou percorrendo.
0: É, Taioba. Fala comigo. Um abraço. Falar nisso, o Vandeir tá hoje lá em Desterro do Melo com o Encontro de Violeiros. Alô, Vandeir. Grande abraço. Quem tá chegando? Jojó?
17: Alô,
0: é Jojó.
17: Costa. Fala aqui comigo. É o comunicador Jota Luiz. Eu também estou com você, percorrendo os bairros da cidade.
0: O homem é bom, o homem é espetacular.
17: Fala comigo, Ítalo Costa.
0: Ô, Miltinho.
17: Como você está, hein?
0: Tudo beleza?
17: Bem? Chique. Chique, bacana.
0: Chique, bacana.
17: Ah, aqui é Miltinho, da Rádio Liberdade FM de Belo Horizonte. Rapaz, eu também estou com você, viu? Percorrendo os bairros da cidade. Essa programação bem bacana aí, de Barbacena. Grande abraço. Ô, Ítalo.
0: Oi.
17: Dá um sorrisão aí, meu amigo.
0: É nóis, meu irmão.
18: Alô, grande Ítalo Costa.
0: Aqui é o Fabrício.
18: Da Clube
0: Fala, FM, Fabrício.
18: E agora em
0: Piranga também, grande abraço.
18: Estou com você, percorrendo os bairros da cidade.
0: Um abraço a toda a equipe da Rádio Clube. Carandaí, Piranga, hein? Grande abraço.
19: Alô, meu amigo Ítalo Costa. Aqui é o Júlio Fonseca, da 93 FM.
0: Oh.
19: E eu também estou aqui com você e com todos os ouvintes, percorrendo os bairros da cidade. Um abraço.
0: O homem é bom, o homem é espetacular. Tá chegando ele, o galã da Corrida da Serra. Quem que é
3: meu
0: ele?
3: Meu grande amigo, aqui é o Dapiev, seu amigo pessoal. Um grande abraço para você.
0: O homem tem a voz de veludo também.
3: É muito legal saber disso, que a gente, nós, eu, você, Jota Luiz também, Rosan, que a gente que trabalha com microfone, é muito legal a gente ter um programa bacana com a participação de todos, alegrando o domingo da gente, que
0: isso é
3: muito gostoso, que às vezes a televisão é muito chata, mas o rádio, principalmente no comando do Ítalo Costa, isso é a melhor coisa do mundo. Grande amigo, um abraço
0: pra você. Um abraço pra você também, Dada. meu amigo da PM. Oh, meu amigo Zói, fala comigo, Zói.
20: Alô, meu amigo Ítalo Costa, aqui é o radialista Elito Medeiros. Eu também estou com você percorrendo os bairros da cidade.
0: É nóis, Queiroz. Ali tá chegando ele, o gordinho da voz do campo.
21: Alô, Ítalo Costa.
0: Ei.
21: Aqui é o Gabriel fala, Assunção, Gabi. A voz do campo. E eu também estou com você percorrendo os bairros da cidade.
0: Moreno, um abraço aí, Moreno. Alô, sou Rosan.
22: Alô, Ítalo Costa, aqui é o Rosan do programa de Transformadores. Eu também estou com você percorrendo os bairros da cidade.
0: Alô, vou chamar o Bastião. Cadê o Bastião? Ô, Zé, fala comigo, Zé.
23: Alô, Ítalo Costa, aqui é o Zé Sebastião. Eu também estou com você.
0: Eita.
23: Percorrendo os bairros da cidade.
0: Meu amigo Marcinho Ribeiro. Cadê você, Marcinho?
24: Alô, Ítalo Costa, oi. Aqui é o Marcinho Ribeiro. E eu também estou com você percorrendo os bairros da cidade. Achou que eu não estaria aqui?
0: Achou errado.
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0: Eita, vamos chegar em mais um bairro
25: e
0: agora.
25: E a caminhada continua. Qual é o bairro que você vai chegar agora?
0: Estava do Santa Luzia. Agora estou chegando, sabe aonde? Mas para chegar dançando agarradinho, eu estou...

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1: 11 horas mais 50 minutos aqui na programação, chegando de bairro em bairro pela Correio da Serra. Eu quero aproveitar para dar a nossa continuidade, a nossa caminhada em todos os bairros. A hora certinha, faltando 9 minutinhos para o meio-dia.
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1: Para chegar agora na simpática comunidade do bairro São Francisco. Alô, meu amigo Fabinho, grande abraço à turma aí do São Francisco. Vamos chegando assim, neste clima assim, ó. Segura a Gabriela aí e aquele tititi. Segura aí pra nós chegar no nosso querido bairro São Francisco.

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1: 11:54, eu quero mandar aquele abraço para a turma que está ligada com a gente aí em todos os bairros de Barbacena, toda a região que nos acompanha. Vou agradecer a você pelo carinho da audiência, lembrando que daqui a pouquinho, para iniciarmos a nossa tarde de domingo, vem aí Padre Luciano dando a sua bênção para iniciarmos a nossa tarde de domingo. Logo na sequência vem Dom Ayrton José dos Santos com a homilia do Santo Evangelho deste domingo. 11:55, vamos chegando em mais uma comunidade agora.
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1: Pisadinha! Pra chegar agora na simpática comunidade do bairro João Paulo II. Vamos neste clima assim, no passo da pisadinha. Vamos neste clima assim, ó. Segura aí, compadre, ó. Ó, oh. Hey,

0: no palco da pisada.
1: É nesse clima gostoso assim que chegamos no bairro João Paulo II. Eu dou um abraço pra Terezinha Milagres. Alô, Paulo Roberto, grande abraço, bom dia. Faltando um minutinho para o meio-dia. Neste clima gostoso assim, vamos dar uma pausa agora no nosso programa, agradecendo a você pelo carinho da audiência, né, para iniciarmos a nossa tarde de domingo, agradecendo a turma aí, né, de Desterro do Melo, que dentro de instantes aí, né, o nosso programa lá deixa de ser retransmitido e vai direto à Rádio Nacional, aí com o programa lá direto à Rádio Câmara Federal. E enquanto isso, aqui na Correia, a gente continua com percorrendo os bairros da cidade. E eu quero, primeiramente, né, agradecer a turma de Desterro do Melo, né, e daqui a pouquinho, na sequência, fiquem aí com o programa da Rádio Câmara Nacional. Aí eu aproveito aqui para iniciarmos a nossa tarde de domingo, levar a prece do meio-dia a todos os aniversariantes da semana que passou, da semana que se inicia, do dia de hoje, a você que necessita de uma oração, né, receba aqui em nome da Correio da Serra, na cidade de Barbacena, pontualmente meio-dia.
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1: Padre Luciano, boa tarde.
3: Boa tarde, meu irmão, boa tarde, minha irmã. Louvado seja nosso Senhor Jesus Cristo, para sempre seja louvado. Rainha do céu, alegrai-vos, aleluia, porque aquele que merecestes trazer em vosso ventre, aleluia, ressuscitou, como disse, aleluia. Rogai a Deus por nós, aleluia. Alegrai-vos e exultai, ó Virgem Maria, aleluia, porque o Senhor ressuscitou verdadeiramente, aleluia. Ave Maria, cheia de graça, o Senhor é convosco, bendita sois vós entre as mulheres, bendito é o fruto do vosso ventre, Jesus. Santa Maria, Mãe de Deus, rogai por nós, pecadores, agora e na hora de nossa morte. Amém. Oremos. Ó Deus, que vos dignastes alegrar o mundo com a ressurreição do vosso Filho, nosso Senhor Jesus Cristo, concedei-nos, vos suplicamos, a graça de alcançarmos, pela proteção da Virgem Maria, sua Mãe, a glória da vida eterna, pelo mesmo Cristo, nosso Senhor. Amém. O Senhor esteja convosco, Ele está no meio de nós. Por intercessão de São José, o nosso padroeiro, desça sobre você, meu irmão, sobre você, minha irmã, a bênção de Deus, que é Pai, Filho e Espírito Santo. Amém. Uma ótima tarde, que Deus te guarde na palma da mão. Fique firme, vai dar certo, tudo passa.

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Em nome do Pai, do Filho e do Espírito Santo. Amém. Hoje a igreja nos reserva este texto de São Mateus, capítulo 9, versículo 36, até o capítulo 10, versículo 8. O Evangelho começa a nos falar da missão da igreja, a missão dos apóstolos. Ouçamos com atenção. Ao ver as multidões, Jesus encheu-se de compaixão por elas, porque estavam cansadas e abatidas como ovelhas que não têm pastor. Então disse aos seus discípulos: a colheita é grande, mas os trabalhadores são poucos. Pedi, pois, ao Senhor da colheita que envie trabalhadores para a sua colheita. Jesus chamou os 12 discípulos e deu-lhes autoridade para expulsar os espíritos impuros e curar toda a doença e enfermidade. Estes são os nomes dos 12 apóstolos. Primeiro Simão, chamado Pedro, e depois André, seu irmão. Tiago, filho de Zebedeu, e João, seu irmão. Filipe e Bartolomeu. Tomé e Mateus, o publicano. Tiago, filho de Alfeu, e Tadeu. Simão, o cananeu, e Judas Iscariotes, aquele que o traiu. Jesus enviou esses 12, dizendo-lhes: não ireis aos gentios, nem entrareis em cidade de samaritanos. Ide antes às ovelhas perdidas da casa de Israel. Por onde andardes, proclamai: o reino dos céus está próximo. Curai enfermos, ressuscitai mortos, purificai leprosos, expulsai demônios. De graça recebestes, de graça dai. Esse trecho do Evangelho fala da escolha dos discípulos que se tornarão apóstolos. Não são todos apóstolos entre os discípulos de Cristo. Estes 12 foram constituídos apóstolos com o poder para anunciar a boa nova do reino que Jesus trouxe. Então são aqueles que darão continuidade ao que nosso Senhor iniciou, o anúncio do reino de Deus. O texto diz os nomes destes discípulos que se tornarão apóstolos. Entre eles está Judas Iscariotes, que traiu Jesus. Faz parte da tradição, veja, a igreja poderia ter tirado o nome de Judas Iscariotes do rol dos apóstolos, mas não, está aqui. Está aqui. Isso para dizer que nós somos humanos, falhos, e às vezes colocamos diante dos olhos não a graça de Deus, não o projeto de Deus, mas os nossos próprios interesses. Precisamos tomar cuidado com isso. A palavra de Deus é palavra de Deus, não é nossa. E essa palavra de Deus, nós a recebemos e deveremos transmiti-la integralmente. A igreja recebeu este ministério do Senhor, esta missão de anunciar o reino de Deus a todos os povos, fazer com que todos se tornem discípulos de Cristo. Que nós saibamos, no nosso jeito, no nosso lugar, onde Deus nos colocou, saibamos apresentar a palavra de Deus, apresentar Jesus Cristo a todas as pessoas. Alguns sabem que Jesus Cristo existe, mas o consideram uma personagem da história, não Deus vivo, ressuscitado, presente em nosso meio. Que nós saibamos dar este testemunho de que Ele vive e está presente na nossa história, nos ajuda, nos inspira e nos chama cada vez mais. É na história que o Senhor nos chama. Nós não somos mais aqueles 12 apóstolos, não somos mais aquela multidão dos discípulos do início da igreja, mas nós somos hoje, neste tempo, os continuadores daqueles mesmos apóstolos, daqueles mesmos discípulos, continuadores da missão que Cristo nos deixou.

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4: De volta, meio-dia, 45 minutos.
5: Então Costa, chegando no seu bairro pela Correio.
4: Continuando AM. A nossa caminhada, vamos chegando agora na simpática comunidade do bairro Grocotó. O nosso abraço. Boa tarde.
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1: Ítalo Costa, chegando no seu bairro pela Correio AM.
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3: Pra chegar agora na simpática comunidade do bairro Diniz. A turma do Diniz, vamos chegando nesse clima assim, ó.

0: Que galera massa é essa? Muito obrigado, Goiânia. Que Deus abençoe.
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2: Meio-dia, 51 minutinhos.
3: E a caminhada continua. Qual é o bairro que você vai chegar agora?
2: Vamos preparar, porque estamos chegando. Agora, na simpática comunidade do bairro São Sebastião. Vamos chegando assim, ó. Neste clima gostoso assim, ó. Fazendo aquele juramento. Meio-dia, 52 minutinhos.

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1: Pra chegar agora na simpática comunidade do bairro Caminho Novo, aliás, no bairro Funcionários, tô virando a seta pro lado errado. Vamos chegando assim com Guilherme Silva e Nando Moreno. Alô, turma do bairro.

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1: Alô, a turma aí, ó. Neste clima gostoso, assim, chegando lá no alto do bairro Funcionários. É nesse clima gostoso, senhor. Aí, os meninos Nando Moreno e Guilherme Silva.
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1: Fazer um giro agora, hein? Faz um giro aí, meu filho. Vai lá.
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1: Chegando no último de hoje. Vamos chegando na comunidade do Santa Cecília. Alô, dona Célia. Um abraço. Alô, Jorginho. Alô, Daria, turma do Santa Cecília. Vamos chegando. Mandar um grande abraço a toda a equipe aí. Turma no batalhão aí, a turma que tá de plantão no Copom 190. Um abraço aí. Vamos chegando assim, neste clima gostoso, lá no alto do Santa.

0: agora sim, ó. Ai, amor, meu amor, tome cuidado. Pra finalizar super bem o nosso percorrendo de hoje, que volta domingo que vem às 11 da manhã. A turma de ressaquinha agora fica com o amigo Mauro Marçal e o programa Mega Hits. Aqui na Correio, daqui a pouquinho eu volto trazendo saudade, não tem idade. Um abraço à turma de ressaquinha, obrigado pelo carinho da audiência. Agora na sequência aí tem Mega Hits com Mauro Marçal. Aqui na Correio continua, que vem aí saudade, não tem idade.
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0: Hits aqui na 98,5. Mais as passões do DJ aí, ó. Ari, SL, teve também Thierry, é o famoso Thierry com a participação de Zenete Cristiano, Vira Lata Caramelo, e começamos muito bem com 50, Baby, Baby, Baby, New York, na 98, 13 horas e 15 minutos, 1h15, hoje, 14 de junho de 2026, é domingo, é domingão do Maurão, é Mega Hits até as 4 da tarde, com muita música, informação, claro, na hora certa, e tudo de bom pra você, você manda também no 33411205, pode mandar seu WhatsApp, pode mandar aqui também para quem tem o meu pessoal, pedir o seu som, pode também para curtir, né, é, a galera aí dos bairros aí, estava percorrendo junto com o meu grande amigo Ítalo Costa, pela Correio AM 1230, alô meu amigo Ítalo Costa, forte abraço para você, bom trabalho aí na nossa rádio Correio AM, tá, continuando aí até as 3 da tarde, um abraço também para o J. Luiz, logo mais, às 3 horas aí, dando continuidade aí na Correio AM 1230. Obrigado a todos aí pelo carinho, pela audiência. Obrigado a todos também que me acompanhou, né? Junto com a galera bonita da Pascom. Ontem a gente estava lá, fechou com chave de ouro. Graças a Deus. Graças aí ao nosso Santo Antônio. Eu estava com a minha esposa, a namorada, Thaís. Estava com a minha filha aí, a Vitória. E também a minha nora, a minha Vitória. E toda a equipe aí da Pascom, né? O Cleiton, né? O repórter Santo Campos, nosso bom senhor Osmar. Ontem teve o padre Rodrigo aí de cá, o padre Alvim, né? O padre Eudes. Lá, toda a comunidade, parabéns aí, fechamos com chave de ouro, uma linda procissão, depois deu aquela sequência aí com a missa, né, foi presidida aí pelo padre Rodrigo, né? Pároco da Epicar de Barbacena, depois teve a bênção dos pães, uma festa bonita, a gente passou lá, tomou aquele chocunhaque, é, tomamos aquele caldo bacana, depois vamos curtir aquela fogueira bonita também, a noite bacana, até que ontem não fez muito frio assim, em vista dos outros, né, finais de semana ontem. Já deu para dar uma segurada. Esse dia de Santo Antônio não era para ser uma das noites, né, mais frias, mas ontem, né, em vista do ano passado, ontem estava até um clima gostoso, né, deu até para suar depois do chocunhaque. Brincadeira, mas teve bom, né, parabéns aí a toda a Pascom, a todos os organizadores aí, o ano que vem estamos juntos e lembrando que durante o ano a gente vai estar aí com mais programações, mais coisas bacanas aí dentro aí das festividades aí, né, da paróquia aí de Santo Antônio, junto com o Monsenhor Osmar, que carinho, né, então, Monsenhor Osmar, uma bênção mesmo de Deus. Esse tá, é, tem um dom mesmo de ser celebrante, de ser um grande padre, né? Um grande sacerdote. Né? Todos eles, né? Mas o Monsenhor tem um carinho, né? Um carisma, né? Todos eles lá, mas o Monsenhor tem um carisma diferente. Né? Então, parabéns. Sei que ele dá um tempinho, ele está sempre ouvindo. Então, em nome aí da Rádio Liberta, mais uma vez agradeço o certificado que a gente ganhou, né? Honra, né? Mérito, gratidão e reconhecimento, não só, né? Eu ganhei, como também a Rádio Liberta ganhou, agradecendo aí ao nosso diretor Fred, ao Ítalo, ao Léo Medeiros, a todos, né, o Luciano Deluc, todos aqui da Rádio Liberta, enfim, você que nos acompanhou aí, né, sacanados, né, as pessoas aí, os trabalhadores, né, os dias, os pessoal de hospitais, enfim, né, o pessoal, os caminhoneiros, os motoristas, o pessoal mesmo de casa mesmo, dava uma audiência danada, o Alessandro sempre falava dos bairros de Barbacena, aqui de Ressaquinha, enfim, toda a região, você que nos acompanhou, né, nas transmissões aí, a gente agradece, fechamos com chave de ouro, agradecendo aí as bênçãos de Deus, Nossa Senhora, que é mais importante, e depois a bênção aí de Santo Antônio, que agora eu virei ter um voto mais devoto ainda, eu, minha esposa Thaís e toda a minha família. Então, que pãozinho gostoso, a gente comeu pão dentro da igreja mesmo, a gente pega e fala mesmo, a gente não esperou chegar em casa, o pão já está abençoado, é, né, apenas um ato simbólico, né, que é distribuições aí dos pães, né? Mas estava bonito, né? A gente não deu para participar da procissão, mas a gente acompanhou aí pelo José Alves, né? Um grande fotógrafo e também um grande aí do imagem, drone, geral, né? O José Alves aí, um grande carinho, né? Ele também tem um carinho, o cara é carismático, mas ainda deu uma medalhinha pra gente aí, né? É, Nossa Senhora Guadalupe, muito obrigado, tá? Nossa Senhora mesmo te abençoe. A gente fala que Nossa Senhora Aparecida, Nossa Senhora Guadalupe, mas Nossa Senhora é uma só, é a mãe de Jesus, é a nossa mãe, mas ela tem vários nomes aí, né? Então, é, a gente agradece aí o carinho também do Real, toda a comunidade que nos acolheu aí, mais uma vez, no bairro Santo Antônio, na cidade de Barbacena, aí nessa grande festa que fechamos com a chave de ouro, beleza? 1h20 até as 4 da tarde, e lembrando, né, que foi na hora do jogo do Brasil, né, o Marrocos, né, e graças a Deus a igreja lotada, a procissão, né, teve um telão lá também, que eles colocaram. caro, quem quisesse assistir o jogo, tá, né? Teve o leilão, teve lá um telão, quem quisesse assistir o jogo, dar aquela fugidinha, rapidinho da missa, apesar que não pode, né? Está rezando, é Deus em primeiro lugar. Mas Deus é brasileiro. E apesar que aí acabou que o Brasil ainda passou indo para o Marrocos. Né? Quem não foi assistir o jogo ainda foi melhor. Melhor estar na casa de Deus, mas o Monsenhor Osmar fez questão, colocou um telão lá, você podia assistir a missa, ver o jogo, tudo ao mesmo tempo, né? Então, tá de parabéns a Pascon, a toda a organização aí. Com certeza vem novidades aí, arrumando aí o telhado aí da igreja, o palco, tá muito bacana aí a praça aí, vai ter muita festividade, muita coisa boa, a gente vai estar participando. E depois vem aí a festa de São Pedro também, nosso padre Paulo lá, né? É chique, né? A igreja de São Pedro, Paulo Apóstolo, né? Isso mesmo, né? Tem a festa de São Pedro, né? A festa agora é só a festa aí de São João, tá? Agora vai ser uma friagem danada que vai acontecer. Beleza? 1:21. É desse jeito. Alô, Jeremias, aí no Rio de Janeiro, junto com a esposa aí, né? Obrigado, Isabel. Obrigado pelo carinho. Tá no Rio de Janeiro, curtindo. Hoje tá de folga, né? Forte abraço pra você, meu amigo. Como é que tá o Rio de Janeiro? Tá frio? Tá calor? Como é que tá aí? Tá curtindo a praia aí? É, tá meio difícil, hein? É, esse ano aí, agora tá no ano de inverno aí. Tá bravo, né? Mas aí, ó, um abraço pra você, meu amigo. Bom descanso aí, tá? O Jeremias, também a esposa Isabel e a toda a galera aí que tá aí com a gente aí no Rio de Janeiro, minha tia Cida, minhas primas. Todo mundo aí do Rio de Janeiro, cidade maravilhosa, até dia eu vou chegar com a minha esposa aí também, né? Vai colocar o biquíni, vai colocar o meu cuecão da Pitbull, não, vai chegar aí na praia, vamos jogar a areia pra cima, mas tem que ter o dia que tá calmo, tem que tá frio pra cacete, nossa mãe de Deus que me perdoe. 1:21, vamos de música? Chega de falar doideira aqui, né? Ai, meu Deus do céu, o pessoal do bairro Guarani em Barbacena tá bombando aqui hoje, hein? Obrigado pelo carinho, pessoal do bairro Guarani, pessoal aí dos bairros aí de Barbacena aí, ó. Pedro, Barpenha, Ipanema, Nova Suíça, também, todas as cidades de Barcelona. O meu amigo Alexandre de la Veca, aí no bairro Nossa Senhora Aparecida, a Lorena, a galera bonita aí do bairro Nossa Aparecida, muito obrigado aí pelo carinho. Também a Natália e também o seu esposo Alain, do bairro Monte Mário, né? De Barbacena, a Natália e o Alain, né? É os dois gêmeos, o Alain e o Aladim. Né? É, mas não, o esposo dela é só o Alain, tá? O Aladim é cunhado, tá? É, mas né? Não, é Aladim é brincadeira. E o Wagner, porque tem a dupla lá, eu gosto de brincar. Eles são gêmeos mesmo, mas o marido dela não vai enganar, hein, tá, Natália? Não vai enganar, hein, não, hein? Seu marido é o Alain, não é o Alisson, não. É brincadeira. Sempre brinco, esse dia no pagode aí. Quando se Luana, aí no bairro Procotó, também a Sabrina, o Dinei, essa galera do Traduci. Inclusive, o Traduci falou assim, ó, que não tem vínculo nenhum mais com o Nugrau, hein, onde era o antigo quintal. Eles colocaram até uma nota e pediram para falar, ó, eles não têm mais nada a ver com o vínculo aí, ó, com a casa de show que se chama Nugrau, tá? Traduzir não tem vínculo nenhum com isso aí não, tá, gente? Então, estão postando aí nas redes sociais, falando que o Gugu e o pessoal do Traduzir tem um vínculo aí com o pessoal do Grau, Nugrau, como é que chama aí? Eles não têm nenhum vínculo, hein? É, alguma coisa aconteceu aí, mas vai ser apurado, beleza? Então, quem estiver aí postando aí, ó, não tem nada, beleza? Vamos de música. E hoje tem Nando do Teclado balançando os esqueletos aí. O Clube Barbacenense, estrutura de 8 anos, estou falando que eu vou chegar aí. Tá, esse final de semana também carrado, mas no próximo vai chegar aí eu, minha esposa e companhia militar. Hein? E se você chegar aí e falar assim, ó, tá ouvindo o Mauro Marçal na Liberta FM, duas pessoas, primeiro duas pessoas, pode ser um casal, pode ser um casal de homem, de mulher, pode ser. Pô, tem que ser duas pessoas. Chegou aí e falou, tava ouvindo a Rádio Liberta, Mauro Marçal, Mega Fim, entrar na só duas pessoas. Então pode chegar 4 horas, 5, 4 e 1, até 9h59 da noite. Vai até as 22. Você vai entrar e depois vai sair, né? Às 10h01, né? Não posso fazer nada. O horário que você chegar é isso mesmo. Tá? Vai lá, vai curtir, estrutura de 18 anos, vai dançar, mexer o esqueleto, como diz o Monsenhor Osmar. Não é pecado, não. Dança, joga o espírito ruim pra cima, pra começar a semana. É, começar a semana, segunda-feira, com esse frio. E Mauro Marçal tá de férias, seu serviço. É alegria, hein? Você que vai trabalhar amanhã, bom trabalho, é dia de preto. O Mauro Marçal, né? Não, amanhã eu vou estar vendo desenho cedo. Segunda-feira, pô, meu Deus do céu. A melhor segunda-feira vai ser, pra mim vai ser amanhã, entendeu? Tô de pé, que beleza. Vamos de música? Eu gosto de brincar com isso. 1:24. Tá na Liberta FM, tá bom demais? 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
1: Uma e 46.
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6: 2:05.

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1: 2:17. 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
4: Oi, boa noite. 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
0: Dennis DJ é o nome dele.
2: Carinho, né? Todos vocês tá sempre nos ouvindo aí e compartilhando esse momento, né? É, nesse domingão, então, às 2 horas e 35 minutos, no dia 14 de junho de 2026, é Libertas FM, levando muita música, informação, muita coisa bacana para você, meu amigo, minha amiga, que tá aí do outro lado do rádio. Para você que de ressaquinha também, Angelina Xericato, meu amigo Brisquete, Dalto, né, o meu amigo Luiz, sempre está nos ouvindo também. A gente também agradece a audiência e o carinho de todos vocês. Obrigado pela sintonia, obrigado pela audiência, beleza? 2 horas e 35 minutos. Libertas FM, o som da liberdade. E voltamos depois do nosso intervalo.
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3: 2:38. 2:38.

0: Boa noite, Uberlândia! Faz barulho aí, Uberlândia, que eu quero ouvir!
1: Que coisa linda, galera!
0: Obrigado!
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0: Quanta honra.
1: Deus abençoe sempre o seu trabalho, viu? Seu projeto.
2: Obrigado demais, cara.
3: Gente, por favor, façam muito barulho. Muito barulho. Henrique e Juliano na parada.

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0: MC Bruninho.
1: Valeu, Bruninho.
2: Aí,
1: muito
2: galera.
1: Sucesso, viu? Obrigado, obrigado pelo carinho. Obrigado, obrigado por participar desse momento tão especial na nossa carreira.
2: É nóis.
1: Tamo junto.
0: Fenômeno.
1: Muito sucesso. Salva de palmas pra Bruninho.
0: Valeu, pai.

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0: Sau.
1: É bom demais aqui na 98,7. Felipe e Rodrigo na 98. Só sucesso para você. Gosta de rua? Teve também Eduardo Costa, Por Onde Andei, Gustavo Lima, Cidade dele, João Neto e Federico. Nega Véia, participação dele, Eduardo Costa. Enzo Rabelo, Tijolinho, participação Zé Felipe. Douglas e Vinícius, figurinha, participação MC Bruninho. Jeicuca, depende, depende. Participação Wesley, Safadão e Felipe. Zé Felipe, Giovanni e Severo, rapadura nela. Dilcinho em dose dupla. Eu vou chamar ela de toca, participação Henrique Juliano. E refém, 15 horas e 15 minutos nessa tarde de domingo, 14 de junho de 2026. 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O som da liberdade no coração de Ressaquinha para todo o Brasil. Aqui você ouve porque gosta. Muito obrigado pela sua sintonia, obrigado pelo carinho. Você que está aí conectado com a gente. Alô, meu amigo JP da Rádio Massa FM, um forte abraço. Obrigado pela sintonia, obrigado também pelo carinho. A Marina Loss, que está lá em Bertioga também, junto com a Giane, curtindo a 98, a gente também agradece o carinho, a Karina Morena e todos aí, Dona Eva, todos aí da cidade de Cipotânia, né, curtindo a Libertas, a gente também agradece aí, tá? Muito obrigado a vocês também, todos de Cipotânia, sintonizado na 98,7, meu amigo Bruno Balada, né, essa galera bonita aí, Cipotânia, sempre acolhe Mauro Marçal, muito obrigado. São 3 horas e 16 minutos, obrigado meus amigos caminhoneiros, motoristas de ônibus, sempre passando aqui pela BR, ouvindo a 98, passando, parando aqui no mexidão do Gordinho, parando aqui no restaurante, né? É, aquele mexidão, Bar da Cida, Bar da Coreia, enfim, parando aqui nos comércios aqui de Ressaquinha, né? Muito obrigado a todos vocês também que estão com a gente, né? Aqui sintonizado, né? No fonezinho de ouvido, ou então no carro, né? Você que está aqui passando por Ressaquinha, ou até está aqui nos visitando, né? Nessa tarde de domingo, a gente agradece aí sua audiência e o seu carinho por estar com a gente aqui na 98. Muito obrigado, tá? Deus abençoe e obrigado pela audiência. Todos vocês que estão aí curtindo com a família, com o prato, com a entrada, com os amigos, com as amigas, sozinho mesmo, com Deus, é o mais importante. Que seja um pouquinho só que você sintoniza a frequência 98,7 ou que você esteja aí nos nossos sites, né? É, nas redes sociais, a gente também agradece aí, tá? A galera que está aí no nosso site, www.radiolibertas.com.br. Para a galera também que está curtindo a gente nos aplicativos, né? No RadNet, pessoal que ouve a gente também pelo Facebook, pelo Instagram, enfim, né? Você que sempre conecta, né? As ondas da 98 também nas redes sociais, onde você pode ouvir, né? Em qualquer lugar do Brasil e do mundo. Por isso temos a vinheta aqui de Ressaquinha para o Mundo, né? É a rádio que o povo gosta. É a rádio que está sempre ligada em você. Aqui é o som da liberdade de coração, do coração de Ressaquinha para todo o Brasil. Né? Muito obrigado por você estar sempre com a gente aqui nas ondas da 98, sempre seguindo a nossa programação. Uma das rádios já mais ouvidas e conhecidas aí na nossa Minas Gerais. Né? Eu que, né, sempre vou levando o nome, né, como também o Liel, o Vitor, todos, né, vai levando o nome da Libertas. Eu, por onde passo, eu também levo o nome da Libertas FM com os nossos amigos e amigas que estão sempre nos ouvindo e compartilhando com muita música, informação, muita alegria aqui na 98. Beleza? Obrigado, meu grande amigo Carlos, né? Carlos do Uber, está nos ouvindo. Obrigado pela sintonia. Todos os motoristas de aplicativo, muito obrigado, tá? O André, essa galera bonita também. Beleza? Obrigado também, meu amigo Ricardo, né? Está aí no bairro Nova em Barbacena, ouvindo a Libertas FM, a gente também agradece, tá? A sua audiência junto com a família, tá? Obrigado, meu amigo Ricardo. Fernando, a Fernanda está lá em Barroso, na cidade de Barroso, curtindo Mauro Marçal. Obrigado, tá? Curtindo a 98. Alô, Joãozinho, Mauro Marçal é 10, né? Muito obrigado aí, tá? Pelo carinho. Alexandre Araújo também, curtindo a 98, grande cantor, tá aí com a namorada Raquel. Inclusive, mandar um forte abraço para o Araújo, né? É, o Araújo, o irmão dele. Dia, né, grande policial penal, grande amigo também. Forte abraço, tá? Obrigado pela sua sintonia também, meu amigo. Obrigado pela sua audiência, beleza? Meu amigo Gilberto, né? É, que está sempre aí na igreja, na paróquia de Santo Antônio, Libertas FM, o som da liberdade, 15 horas e 19 minutos. Daqui a pouquinho voltamos depois dos nossos comerciais.
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8: 3:23.

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1: No 12, Fê.
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2: Muito,
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4: Isso aí nos estúdios 3 da 98, 15 horas e 48 minutos. Obrigado pela sua audiência, pelo seu carinho aí, tá? Obrigado por você estar com a gente aí, conectado na 98,7. Libertas FM, o som da liberdade que você ouve porque gosta, né? Grande Gustavo da Hungria, a vinheta disparou aqui em cima da gente, mas é assim mesmo, né? Eu sou brasileiro, né? Estamos aí no ritmo do Brasil, né? Ontem começou aí, a Copa do Mundo começou na quinta-feira, né? Mas ontem começou aí a seleção brasileira com o jogo do Brasil, infelizmente, aí, na empate 1-1. Dos próximos jogos do Brasil aí, vai ser sexta-feira, aí, às 9h30 da noite, Brasil e Haiti. Depois temos no dia 24, às 19h, Brasil versus Escócia. Né? Os mais dos dois jogos aí. Se o Brasil passar para a segunda fase, vai jogar aí na segunda-feira, no dia 29 de junho. Vai ser 2 horas da tarde, tá vendo? Chique, eu vou voltar a trabalhar e 2 horas estou em casa para o jogo. Que legal, emendar isso tudo. Tomara que o Brasil passa, né? Tem pelo menos dia 29, o jogo é 2 horas da tarde, para trabalhar até meio-dia, volto para casa de novo. É vida boa, hein? É. Passa Brasil, pronto.

Brasil chegar lá, né? Mas para o Brasil chegar, uma dica do Mauro Marçal aí, tem que colocar o menino, o Endrick. O menino tem 19 anos, estava doido para jogar ontem. Deixa o menino no banco, ah, pelo amor de Deus. Coloca aí o Lucas Paquetá, engotado aí, o Luiz Henrique, né? Daqui uns 300 dias vai colocar o Neymar também, mas coloca aí o Luiz Henrique, faz a escalação do Mauro Marçal. Luiz Henrique, Rafinha, Paquetá, coloca aí o Vinícius Júnior, já está, né? E coloca o Endrick aí, vai ver como é que todos os jogos o menino fez o gol. Todos eles, todos os jogos que o Endrick jogou, ele fez gol. Por que o Ancelotti não colocou ele ontem, né? Eu não estou entendendo. Vou levar o menino está com a fome danada de jogar, fazer o Brasil ganhar, pelo menos chegar na final. Ancelotti, pelo amor de Deus, né? Coloca o menino para jogar, beleza? 15 horas e 52 minutos, obrigado aí a todos, fique com Deus. Até sábado com o programa Sabadaço, às 4 da tarde. E no domingo, a partir de 1 da tarde, depois do Ítalo Costa percorrendo os bairros da cidade na Correio AM, na Rádio Câmara de Desterro do Melo e também na Liberta FM, tá? A todos vocês aí que eu já mandei abraço, mandei alô, todos vocês que ficaram conectados, nem que seja um minutinho, você sintonizou a Rádio Liberta, ouviu um pouquinho, né? Porque no domingo é aquela correria, né? Todo mundo batendo as quadrilhas aí da família, né? Às vezes tem aquela festa, aquele almoço, às vezes o pessoal gosta de dar aquele cochilo, vai ouvindo a rádio, vai vendo televisão, então é muita coisa no domingo que a gente não tem como, né? A gente falar assim, ah, vai ouvir o programa todo. Mas para você que ouve o programa todo, a gente também agradece mil vezes melhor, tá? Agora, para aquele que ouve um minutinho, dois minutinhos, cinco minutos, ouve a sua música e depois liga, não tem problema. A gente agradece aí a todos vocês. E para você também que não está ouvindo, mas sempre tem alguém que ouve e passa para você, que a gente mandou aquele abraço, a gente agradece. Falando em abraço, rapidinho, Luiz Alberto, meu grande amigo, devendo uma visita para ele aí. Eu estava com a minha esposa lá no Jubileu, na exposição. Aí queria comprar uma garrafa de cachaça. Se tivesse dinheiro, não ia levar a banca toda. Apesar que não ia cobrar, não. Né? Depois a gente fazia um patrocínio aqui. Meu amigo Luiz aí. Meu amigo Célio do Sítio está pedindo pitoco. Vou ver se eu consigo colocar para você aqui. Obrigado pelo carinho, tá? Já está no jeito de colocar o pitoco do Eduardo Sampaio. Pedindo, mandando abraço para essa galera aqui. Pediu o Fernando e a Fernanda. Oh, é a dupla, mas é sério mesmo. Fernanda, a Juliana, aí em Barroso, obrigado pela audiência. Marina Losca, Giane, também. Amigo lá na cidade de Bertioga, também o DJ Jário, né? Muito boa, locutor, buzerão aí. Aí, Antônio Carlos, obrigado aí, DJ Jário, forte abraço, DJ Eric, aí, Ciputana, essa galera bonita aí, a Karina Morena, a Dona Eva, que já vim passear aí também, pegar umas buchas aí pra gente esfregar as caracas aqui, porque tá bravo, né? Deixa chegar o calor, porque conflito, é difícil tomar banho. Vai passar em Ciputana aí, a gente vai pegar umas buchas aí, ó, puxa lá é caro, né? Agora não é milho mais, não, agora é bucha. Vai trazer umas buchaiadas aí, né? Aí, eu, minha esposa, as criançadas todas, vai trazer uns 3 quilos de bucha. Tá precisando de barracena aqui, o pessoal não tá tomando banho, não, tá? Rica, cacete. Aí nós vamos trazer umas buchas, beleza? Obrigado aí, a dona Eva produz bucha lá, mano. Cheguei lá, pedi lá, na época do festival gastronômico, ela só tinha uns 10 quilos de bucha lá, foi leva pra barracena hoje, tá? Por que trazer isso tudo de bucha, né? Uma buchaiada danada. É o trem, é caro, gente. Sabe por que eles fazem com as buchas lá de Ciputânia? Eles pegam pra fazer avião aí, ó. Eu não, aquela coisa que faz o avião aí, arquibancada, sei lá, põe na asa do avião aí, faz um impacto. Com bucha lá de Ciputânia também, que você que está aí viajando de avião aí, está achando que coisa, buchaiada aí de Ciputânia aí, é caro, né? Beleza? Então chega de blá blá blá aí, essa galera bonita, nosso prefeito Robertinho, um forte abraço para você. Arruma essa ponte aí, porque da próxima vez que eu for passar aí, eu não quero que minhas pernas tremem, não, beleza? Quero mandar também um forte abraço também para a Célia, também para a Júlia, né? Também para a dona. Deixa eu ver aqui, esqueci o nome dela. A dona Érica, está aí no bairro de São Pedro, em Barbacena, trabalhou comigo aí, né? A Leandra, né? A Penha, trabalhou comigo aí no Colégio Imaculado. Um forte abraço para vocês. Está todo mundo aí mexendo o esqueleto aí no terraço aí, né? Se todo mundo estiver pesando mais de 60 quilos, não come muito, não, senão o terraço cai, tá? Isso não é perigoso. Então, toma cuidado aí. Beleza? Todos vocês aí, um forte abraço. Se estiver rodando aí pelo bairro de São Pedro, a gente passa por aí, beleza? Aqui é desse jeito, tudo ao vivo, o cachorro lá de fora, o passarinho canta, a mãe chega aqui falando, está perguntando se a gente quer comer canjica. É desse jeito, né? A Rádio Liberta é desse jeito. Isso quando o galo não canta também, beleza? Então, muito obrigado, forte abraço. Rapidinho aqui também o JP, meu amigo JP, lá na cidade de Santa Catarina, da Rádio Massa FM. O Ratinho mandou um abraço para mim, falou Mauro, ele falou Mauro Massa, Mário. Eu ia perguntar para ele se conhecia o Mário, mas ele não deu tempo. Ele falou, Mário Marçal,

pareça, esse dia eu estava vendo o programa do Ratinho. Então é desse jeito. Obrigado a todos pelo carinho, pela audiência. Vamos com minhas últimas músicas aí. E voltamos sábado, se Deus quiser, com sabadão no domingo, a partir das 16h, no domingo, a partir de 13h, com o programa Mega Rio. Beijo para elas, abraço para eles. Fique com Deus, continue na 98,7 Libertos FM, com o som da liberdade que você ouve, que gosta.

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2: 4:16.
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2: Quatro e dezenove.
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13: Muito bem, voltamos. Esse é o nosso Amnésia, R. Smith.

0: musicão, hein? Pra gente manter saudade. Bom demais, hein? Tá curtindo por aí? Esse é o nosso Amnésia para todo o Brasil. Esse programa tinha que ter umas 5 horas. Na direção.
1: Daqui deixa a aí, pouco, 5 horas. Tem mais.
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12: 4h41.
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0: Muito bem. A reta final aqui do nosso Amnésia para todo o Brasil. Esse som é demais, hein? E você tá tudo bem mesmo, hein? Então aumenta aí, vem comigo. Amnésia.

0: Acabou, fechando por aqui mais uma edição do nosso Amnésia para todo o Brasil. Valeu! Obrigado pelo seu carinho, muito obrigado pela sua audiência. Fiquem todos com Deus. E a gente se encontra semana que vem com muito mais hit, com muito mais sucesso aqui na nossa rádio, combinado? Beijo, muita paz, muita luz, muita alegria e até lá.
1: Tchau, tchau, baby!
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4: 5 e 2.
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9: Salve! E aí, como é que estão as coisas? Estamos começando mais um Salada Musical no seu final de semana. Espero te encontrar bem, espero te encontrar feliz da vida nesse glorioso fim de semana maravilhoso. Nessa próxima hora, as melhores músicas rolando aqui no seu rádio. E pra começar com a melhor, com a boa de hoje, com o som do Luiz Crowd e Juliano, com Jorge Matheus, Não Era Eu Não. Gruda no volume.

0: substituto.
1: É Zé Neto e Cristiano, criei um grupo Detonautas Rock Club com Lucas Luco, Por Onde Anda Você, e tivemos aí o Dilcinho, Tortura, sucessos que você conferiu, e a gente volta já já trazendo muito mais pra você.
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9: 5:19.
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1: Esse é o seu glorioso fim de semana com o seu Salada Musical, tocando as melhores músicas, trazendo sempre as melhores pra você. Olha só, hein? Sucesso aqui, lançado em 2014 como parte do álbum ao vivo do Henrique Juliano em Palmas, Tocantins. No entanto, a gravação original ocorreu em 2013. Estou falando do sucesso Não Tô Valendo Nada, hein? Do João Neto e Frederico, com a participação do Henrique Juliano.

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7: 5:37.
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8: Estamos de volta e trazendo para você o som, a música Princesa, Gustavo Mioto e Ana Castela.

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0: Passos Escuros, sucesso que você conferiu, e a gente volta já trazendo pra você aqui o som do Marcos e Belucci.
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10: 5h56.
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2: Olá, Brasil. Seja bem-vindo a mais uma edição Clássicos do Rei, o seu espaço de romantismo, nostalgia e boas memórias. E hoje vamos reviver canções que embalaram amores, sonhos e momentos inesquecíveis.

enquanto descobrimos curiosidades da vida e da carreira desse artista que se tornou parte da nossa própria vida. Prepare-se para uma hora de música, afeto e muita poesia, porque quando Roberto Carlos canta, o coração da gente responde. E começamos hoje com o sucesso Me Conte a Sua História. Vamos falar sobre uma canção que revela o lado mais humano e acolhedor de Roberto Carlos. Me Conte, Sua História foi lançada em 1981 no álbum que leva o mesmo nome do próprio artista. Composta por Roberto Carlos e Erasmo Carlos, essa canção é um convite à intimidade. Nela, o rei não apenas canta, ele também escuta. A letra traz esse gesto tão raro e tão bonito, o desejo sincero de conhecer o outro, de entender seus medos, suas lembranças e seus caminhos. Me Conte Sua História é uma conversa de alma para alma. É como se Roberto Carlos dissesse: abra o seu coração, fala de você, porque cada detalhe importa. E é justamente essa sensibilidade que faz parte dessa canção, um dos momentos mais delicados da discografia do rei. Nessa música, o rei abre espaço para o diálogo, para a troca, para aquele momento em que duas pessoas se aproximam de verdade. A letra é um convite carinhoso para que o outro fale de si, dos seus medos, das suas lembranças, dos seus sonhos. Como quem diz: eu quero te conhecer por dentro, quero entender o que te faz ser você desta forma. É uma canção sobre confiança, sobre entrega e sobre a beleza de ouvir alguém com o coração aberto. Roberto Carlos canta como quem estende a mão e diz: me conte a sua história, porque ela também pode fazer parte da minha.

0: 6 horas.
1: Em nome do Pai, do Filho e do Espírito Santo. Amém. Hoje a igreja nos reserva este texto de São Mateus, capítulo 9, versículo 36, até o capítulo 10, versículo 8. O Evangelho começa a nos falar da missão da igreja, a missão dos apóstolos. Ouçamos com atenção. Ao ver as multidões, Jesus encheu-se de compaixão por elas, porque estavam cansadas e abatidas como ovelhas que não têm pastor. Então disse aos seus discípulos: a colheita é grande, mas os trabalhadores são poucos. Pedi, pois, ao Senhor da colheita que envie trabalhadores para a sua colheita. Jesus chamou os 12 discípulos e deu-lhes autoridade para expulsar os espíritos impuros e curar toda a doença e enfermidade. Estes são os nomes dos 12 apóstolos. Primeiro Simão, chamado Pedro, e depois André, seu irmão. Tiago, filho de Zebedeu, e João, seu irmão. Filipe e Bartolomeu. Tomé e Mateus, o publicano. Tiago, filho de Alfeu, e Tadeu. Simão, o cananeu, e Judas Iscariotes, aquele que o traiu. Jesus enviou esses 12, dizendo-lhes: não ireis aos gentios, nem entrareis em cidade de samaritanos. Ide antes às ovelhas perdidas da casa de Israel. Por onde andardes, proclamai: o reino dos céus está próximo. Curai enfermos, ressuscitai mortos, purificai leprosos, expulsai demônios. De graça recebestes, de graça dai. Este trecho do Evangelho fala da escolha dos discípulos que se tornarão apóstolos. Não são todos apóstolos entre os discípulos de Cristo. Estes 12 foram constituídos apóstolos com poder para anunciar a boa nova do reino que Jesus trouxe. Então são aqueles que darão continuidade ao que Nosso Senhor iniciou, o anúncio do reino de Deus. O texto diz os nomes destes discípulos que se tornaram apóstolos. Entre eles está Judas Iscariotes, que traiu Jesus. Faz parte da tradição, veja, a igreja poderia ter tirado o nome de Judas Iscariotes do rol dos apóstolos, mas não, está aqui. Está aqui. Isso para dizer que nós somos humanos, falhos, e às vezes colocamos diante dos olhos não a graça de Deus, não o projeto de Deus, mas os nossos próprios interesses. Precisamos tomar cuidado com isso. A palavra de Deus é palavra de Deus, não é nossa. E essa palavra de Deus, nós a recebemos e deveremos transmiti-la integralmente. A igreja recebeu este ministério do Senhor, esta missão de anunciar o reino de Deus a todos os povos, fazer com que todos se tornem discípulos de Cristo. Que nós saibamos, no nosso jeito, no nosso lugar, onde Deus nos colocou, saibamos apresentar a palavra de Deus, apresentar Jesus Cristo a todas as pessoas. Alguns sabem que Jesus Cristo existe, mas o consideram uma personagem da história. Não Deus vivo, ressuscitado, presente em nosso meio. Que nós saibamos dar este testemunho de que Ele vive e está presente na nossa história, nos ajuda, nos inspira e nos chama cada vez mais. É na história que o Senhor nos chama. Nós não somos mais aqueles 12 apóstolos, não somos mais aquela multidão dos discípulos do início da igreja, mas nós somos hoje, neste tempo, os continuadores daqueles mesmos apóstolos, daqueles mesmos discípulos, continuadores da missão que Cristo nos deixou.
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5: 6:05. 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
6: Está começando por aqui mais um bloco nos Clássicos do Rei, seu encontro semanal com a música que atravessa gerações. Aqui cada acorde de Roberto Carlos é um convite para sentir mais, lembrar mais e viver mais. Fique comigo e deixe o coração abrir espaço para grandes emoções. E por falar em emoção, vamos com o grande sucesso Emoções, uma das canções mais marcantes da carreira do Rei Roberto Carlos. Emoções foi lançada em 1981 com a composição de Roberto Carlos e Erasmo Carlos. Essa música se tornou um verdadeiro hino do romantismo brasileiro. Em Emoções, o Rei abre o coração e fala sobre sentimentos profundos, sobre momentos que marcaram a vida e sobre a força que existe em cada lembrança. É uma canção que mistura alegria, saudade e intensidade, tudo aquilo que faz parte da nossa própria história.
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0: E já fechando por aqui o segundo bloco dos clássicos do rei, você conferiu aí o grande sucesso Fera Ferida, Tudo Para e Emoções. Pequeno Trevalinho tá chegando, Baby, aguenta a mão. Na sequência, César Fama volta trazendo já muito mais sucessos do rei Roberto Carlos.
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2: 6:23. 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
3: E já estamos de volta com os clássicos do rei aqui na sua rádio preferida. Programa que transforma finais de semana em momentos de pura nostalgia e muito carinho. E agora vamos mergulhar em sucessos inesquecíveis e curiosidades que revelam um pouco mais da vida e da trajetória do nosso eterno rei. Fique ligado, porque a magia continua. E agora aqui nos Clássicos do Rei vamos falar de um dos grandes marcos do romantismo na voz de Roberto Carlos, Cama e Mesa. Essa música, também lançada em 1981, é composta pela dupla que escreveu algumas das páginas mais bonitas da nossa música, Roberto Carlos e Erasmo Carlos. Essa canção é um verdadeiro manifesto de amor. Em Cama e Mesa, o rei descreve aquele desejo profundo de presença, de parceria, de dividir a vida em todos os detalhes. O carinho mais simples, o abraço mais intenso e a celebração de amor que acolhe e cuida e se faz companhia e que transforma cotidiano em poesia.
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0: E fechando por aqui já o terceiro bloco nos clássicos do rei, você conferiu Quando o Sol Nascer, Eu e Ela e Cama e Mesa. Baby, pequeno intervalinho tá chegando aí, a gente já volta já já. César Fama volta já já na sequência, trazendo já o último bloco aqui nos clássicos do rei.
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6: 6:39.
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8: E você está ligado com a gente aqui na sua rádio, está ouvindo os clássicos do rei. Esse bloco está chegando aí trazendo aquela atmosfera romântica que só o rei Roberto Carlos sabe criar. São canções que abraçam a alma e histórias que iluminam a memória. Prepare-se para mais uma grande viagem musical, cheia de sentimentos. E agora, aqui nos clássicos, vamos recordar uma das canções que fala sobre o sentimento escolhido e verdades que insistem em aparecer. O sucesso chama-se Da Boca Pra Fora. Foi lançado em 1984. Composta por Roberto Carlos e Erasmo Carlos, essa música vai revelando a história de alguém que tenta negar o amor, tenta disfarçar o que sente, mas tudo isso só da boca para fora. A letra mostra aquele conflito tão humano entre o que a gente diz e que o coração realmente grita. Aumenta o som, chegando aqui mais um grande sucesso.
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0: Muita poesia. Baby Fera, muito obrigado pela participação. Cuide-se muito bem e marque na sua agenda. Próximo final de semana estaremos juntos por aqui. Até mais.
1: E chegamos ao fim de mais um programa Clássicos do Rei. Fique ligado. No próximo final de semana, César Fama volta com muito mais sucessos do Rei.
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Oi, gente, tudo bem com vocês? Estou chegando por aqui. O meu nome é Diane Vilas Boas e a partir de agora está no ar para você o seu especial do artista. Que bom saber que você está aí curtindo a programação. Sejam todos bem-vindos.

0: grata a Deus pela oportunidade de estar comunicando para você, querido ouvinte. A partir de agora, no nosso especial de hoje, tem o nosso querido Dilcinho. É isso mesmo. Ele vai cantar para você no especial do artista melhor da música. É isso mesmo. E pra gente dar aquele pontapé inicial na programação, claro que tem um pouquinho da história desse artista que conquistou o Brasil.
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0: Dilcinho nasceu no Rio de Janeiro e teve contato com a música desde a infância. Antes da fama, atuou como músico e compositor nos bastidores, participando de grupos de pagode e desenvolvendo um estilo próprio, marcado pelo romantismo e pela proximidade com o público. Pra gente começar muito bem, Hollywood!
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0: Essa música é linda. Pódio, Jorge e Matheus. Péssimo Negócio e 12 Horas. Foi a sequência que você curtiu de Dilcinho no especial do artista. Daqui a pouco voltamos trazendo muito mais músicas na programação.
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6: Sete e quinze.

O especial do artista segue por aqui. Com Dilcinho pra você, querido ouvinte. A carreira começou a ganhar força quando suas composições passaram a ser gravadas por grandes artistas do samba e pagode. O talento como compositor abriu portas no mercado musical e ajudou Dilcinho a construir uma reputação sólida antes mesmo de se destacar como cantor. Ele canta pra você na programação do especial do artista Duas.

0: Você curtiu essa sequência maravilhosa de Atual Praís com Diego Victor Hugo, Refém e Sou Pagodeiro? É uma sequência bacana demais, é Dilcinho na programação. Já, já, voltamos. Seu artista preferido.
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2: Aqui é top demais. 7:31.
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11: 7:34

especial do artista de hoje. Eu, Diane Villas-Boas, trazendo pra você. Você pediu, a gente trouxe Dilsinho. Ele, gente, que segue entre os artistas mais populares do pagode brasileiro. Com agenda lotada, milhões de ouvintes nas plataformas digitais e novos projetos musicais, ele continua renovando o gênero sem perder a essência romântica que o transformou em um dos grandes nomes da música. Ele canta Diferencão.

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1: Você curtiu Misturados, Sogra com Henrique e Juliano e Mil Motivos com Zeneto e Cristiano. Fechamos assim o especial do artista de hoje. Desejo pra você somente coisas boas, muita positividade, muita alegria e fé em Deus. Voltamos no próximo com muito mais. Valeu, valeu! O próximo especial do artista pra você, querido ouvinte, você vai acompanhar sabe quem por aqui no próximo? É isso mesmo, ele, Gustavo Lima, o embaixador pra você na programação no próximo especial. Até lá, valeu!
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4: 7:50.
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6: Senhoras e senhores, sejam bem-vindos ao mundo da música. Que alegria de estar com vocês a partir de agora, trazendo os grandes sucessos aqui no nosso Amnésia para todo o Brasil. E claro, convidando você para participar e mandar aquele alusão bem especial. Eu sou o Júnior Pinheiro e você, como é que você está por aí? Tudo bem? Esperou a semana inteira, hein? Para viajar no tempo com os grandes clássicos do pop, rock, dance, R&B. E o programa hoje está demais, hein? A gente vai começando muito bem com o som de Man at Work. Overkill, aumenta aí.

0: This is rock and roll, Twitter Sister, we are not gonna take it. E daí, curtindo por aí? Valeu, hein? Fico felizão de estar aqui juntinho com vocês. Obrigado mesmo de estar aqui juntinho com a gente, hein? Continuem mandando aquele alusão bem especial. A gente vai dar uma paradinha rápida. Daqui a pouco tem muito mais sucesso.
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5: Voltamos e agora tem Jimmy Cliff. 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

0: Tattoo, Midnight Girl, encerrando nesse bloco, hein? Curto demais esse som, hein? Fico felizão mesmo, hein? Já já tô de volta.
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3: 8h25.
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4: Tudo bem? Obrigado pelo seu carinho, muito obrigado pela sua audiência. Continue com a gente, mandando aquele alusão bem especial aqui no nosso Amnésia. Sylvester, you may.

0: Prince, Glass Tiger, Don't Forget Me. Fechando muito bem aqui na primeira hora do nosso Amnésia para todo o Brasil, hein? Só sonzeira rolando por aqui na nossa rádio. É bom demais, hein? Fico feliz
1: mesmo.
0: Daqui a
1: pouco,
0: tem mais.
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8: 8h48.
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10: Hearts. Aumenta aí.

0: fechando por aqui nesse bloco, hein? Tenta curtindo por aí, já mandou seu alusão pelo nosso site pedidomusical.com.br. Fico felizão, hein? Atendendo lá com muito carinho você, hein? Vai lá, manda lá seu alusão. Ó, a gente vai fazer o seguinte, um break, daqui a pouquinho eu tô de volta, hein? Tem muita música pra gente rolar por aqui na nossa rádio ainda, baby. Não sai daí, não. Esse é o nosso Amnésia AA. E daqui a pouquinho tem muito
1: daqui
0: mais.
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